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1: Às vezes a gente tem aquela expressão, em briga de marido e mulher, ninguém mete a colher. A gente se posiciona sim. Então esse nosso projeto diz que, em caso de suspeita de violência contra mulheres nos condomínios, contra pessoas idosas nos condomínios, contra crianças nos condomínios e também violência contra animais, portanto a violência pet, os síndicos desses condomínios, eles têm a obrigação de se reportar às autoridades para que as investigações sejam feitas para a gente barrar esta violência.
2: Raymond argumenta que o projeto não transforma o síndico em agente policial, mas atribui a ele a responsabilidade de proteger os condôminos. Para o deputado, a medida facilita a atuação de órgãos de proteção, como conselhos tutelares, delegacias especializadas e serviços de assistência social.
3: Termina agora o Jornal Câmara dos Deputados, produzido pela Rádio Câmara, com trabalhos técnicos de Everson Onani e apresentação de Luciana Vieira e José Carlos Andrade. Uma ótima noite para você.
2: A Voz do Brasil está de volta na segunda-feira. Uma boa noite e um bom fim de semana.
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Oi, paixãozinha, boa noite, eu sou o Edu. Já cheguei para ficar com você aqui no nosso cantinho do amor. Seja bem-vinda, seja bem-vindo. A partir de agora a gente abre o nosso coração, a gente fala de amor, a gente manda aquela declaração para quem a gente mais gosta. Ligou o rádio agora, seja bem-vinda, seja bem-vindo. Põe o Edu aí no seu rádio. Me leva junto com você. Põe o Edu no seu fone de ouvido também. Deixa eu ficar com você até o finalzinho do programa. Põe o Edu na sua caixinha de som com as músicas mais românticas de todos os tempos. A partir de agora começa o nosso Love Songs, o programa mais romântico nas suas noites. Desde a madrugada de segunda-feira até sexta-feira à noite a gente está aqui, no Cantinho do Amor com você. Tocando aquelas músicas que tocam o nosso coração, que contam um pouquinho da nossa história. E você participa se apaixonando ainda mais. Mandando a sua declaração de amor, gravando seu áudio e ficando aqui com a gente. Que bom saber que você está aqui no nosso Cantinho do Amor. Mais uma noite para a gente falar de amor, para a gente se conectar com quem a gente mais gosta, para a gente dar aquela desacelerada de mais uma semana que está terminando, é o fim de semana que está chegando e eu desejo que você fique muito feliz por poder encontrar o seu amor. Aquelas pessoas que não têm esse privilégio de estarem juntas todos os dias. Mas é no final de semana que você faz aquele esforcinho para encontrar quem você gosta, para vocês ficarem juntos no fim de semana, aproveitarem bastante. O amor real não vive apenas de momentos perfeitos. Ele se fortalece quando duas pessoas exaustas escolhem segurar a mão uma da outra e dizer: olha, eu não vou a lugar nenhum. É na paciência do dia a dia, é no perdão renovado a cada dia que recomeça e na coragem de acolher as imperfeições do outro que o verdadeiro vínculo se constrói. Porque amar é, acima de tudo, um ato diário de coragem e escolha. O eu te amo mais verdadeiro não sai na cama. Ele sai na escolha diária de ficar, mesmo nos dias mais difíceis. Seja bem-vinda, seja bem-vindo. A partir de agora você vem aqui para o nosso Cantinho do Amor. Entre, se aconchegue, fique à vontade. A gente vai abrir o programa de hoje. Pela primeira vez, eu vou tocar essa música no Love Songs. Você pediu e a gente vai atender você. É uma super balada, uma power ballad de uma banda de rock. E quando esse cara, o vocalista da banda, se sentou no piano em 83 para compor essa música, eles nem tinham lançado o primeiro disco de grande sucesso. E a música foi lançada só em 91. Para você ter uma ideia, que ele ficou trabalhando essa música. Na versão original tem 9 minutos. É claro que a gente fez uma edição para tocar aqui no nosso Love Songs. Quer saber quem é a banda? O autor é Axl Rose, vocalista do Guns N' Roses. E a música para abrir hoje o nosso Love Songs nessa sexta-feira à noite é November Rain. Esse é o Love Songs. Fica aqui comigo no nosso Cantinho do Amor. Um ótimo final de noite para você.

Eu não tive muito mais amor com Zezé de Camargo e Luciano pra mudar minha vida. Agora 10h18, horário em Brasília, nessa sexta-feira. O sábado já avisou que já está a caminho. Seja bem-vinda, seja bem-vindo ao nosso Cantinho do Amor, ao programa mais romântico das suas noites. Hoje nós temos mais 4 mimos maravilhosos. A camiseta da Nativa são 3. Na primeira vai com kit Visela, com Stick Blush Red Mosher. Com aquela lapiseira para os olhos, a Sherry, com um blush compacto e com um batom líquido. A segunda camiseta vem com shampoo e condicionador da Isabelle's Cosméticos. A terceira, com kit Giovanna Baby, com body splash. Toma banho e passa o body splash. Tem desodorante para o corpo, gel para as mãos, desodorante aerosol e sabonete vegetal. E a gente tem ainda a necessaire personalizada da Nativa, que é maravilhosa. E 4 mini perfumes da Amaca também, super cheirosos. Você pode colocar um na quinta, sexta, sábado, domingo. E todos eles têm alto teor de fixação. Para participar, já sabe, coloque seus dados para a gente. Coloque o nome completo, a cidade de onde você está ouvindo agora o Love Songs. A sua data de aniversário com o ano que você nasceu. E aí eu ia pedir para você aproveitar e escrever aquela declaração de amor. Pra gente deixar o Love Songs de hoje ainda mais bonito, ainda mais apaixonado. Você escreve, abre o seu coração. Assim que você começar a escrever, você vai sentir que as palavras virão naturalmente. Porque o seu coração tá batendo mais forte por alguém, você tá mais apaixonada, mais apaixonado. Então deixa que ele vai ditando tudo aquilo que você precisa escrever. E você manda pra gente, tá bom? Tô te esperando. 9198-406-9646 pra você participar do nosso Love Songs.

alternativa para Lamas do Sucesso, aonde quer que eu vá. Agora 10h37, horário em Brasília. A pessoa certa vai ajudar você a se apaixonar por você mesma. Porque ela sempre vai enxergar o que existe de mais bonito em você e vai ajudar você a enxergar isso também. Pois ela muitas vezes te enxerga além do que você pode ver. Ela reconhece potenciais que você carrega, embaixo de todas as camadas de medos e inseguranças. Virtudes escondidas por detrás de todas as dores e traumas que você passou. A pessoa certa, ela não vai curar as suas feridas por você, mas vai lhe ajudar nesse processo com o amor dela. Porque ela acredita na sua força e vai fazer você reconhecê-la também. Esse é o nosso Love Songs da Nativa. Continue aqui com a gente. Nunca

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4: Oi, paixãozinha. Oi, meu anjinho lindo. Estamos de volta com o programa mais romântico das suas noites. A gente quer deixar sua noite ainda mais romântica, apaixonada. Uma noite em que você possa se declarar para quem você mais gosta. Então fique à vontade. Nosso número para você participar, para você escrever aquela declaração de amor, é o 9198-406-9646. Nós recebemos muitos áudios e estamos selecionando os que a gente vai colocar no ar hoje. Então aproveita para escrever. Deixa que o coração vai ditando as palavras. Você vai perceber que tudo vai fluindo de um jeito e vai te surpreender. Porque o nosso coração conhece a gente melhor do que ninguém. Na verdade, ele sabe onde aperta o seu coraçãozinho, onde ele fica mais feliz. Quem tira o seu melhor sorriso, em quem você fica pensando o dia todo, qual o seu último pensamento e o seu primeiro quando você acorda. Então vem ficar aqui no nosso cantinho do amor, vem, entre, fica à vontade e se aconchegue. Manda seu recado, 9198-406-9646. Agora faltam 15 minutos para as 11 da noite. Esse é o nosso Love Songs. Zé Neto e Cristiano.
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Nativa Eduardo Costa, olha ela aí, olha a Nativa aqui, o Love Songs. 9198-406-9646, já tem presente pra você, Jennifer Rodrigues de Lima, do 8012. Ô Jennifer, minha linda, um beijo educado pra você. Tá ganhando a camiseta da Nativa, a nossa coleção 2026, pra você completar a sua. E um kit Visela, Stick Blush Red Mocha, a lapiseira para os olhos, aquela Sherry, um blush compacto e um batom líquido. Então traga um documento seu com foto para buscar o seu kit. Jennifer Rodrigues de Lima. Parabéns, viu? Na próxima hora tem a Necessaire com 4 mini perfumes da Amaca, com fragrâncias diferentes e alto teor de fixação. Tá aqui, ó, no cantinho do amor, esperando por você.

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9: Oi, coraçãozinho. Oi, meu anjinho lindo. Tudo bem com você? Como é que tá esse finalzinho de noite de sexta-feira? Tá tudo bem por aí? Tá friozinho? Tá mais quentinho? Onde você está? Mas nada é tão gostoso quanto você estar ao lado de quem você mais gosta. E hoje é o dia dos encontros, né? Porque tem gente que mora na mesma cidade, mas trabalha e não consegue se encontrar durante a semana. Aí combina o fim de semana e começa na sexta-feira. É gente que só pode se ver a partir de amanhã, no sábado, mas não tem problema. Aproveite cada minutinho para curtir, para ficar juntinho de quem você mais gosta. Não tem coisa melhor que a gente está do lado de quem a gente ama. Então aproveite. Se você tiver essa oportunidade, aproveite. Se você não tem ainda um grande amor, ele vai chegar na sua vida, pode ter certeza. Se você busca esse amor, seu coração tá apto para recebê-lo, tá querendo se apaixonar, então não se preocupe que o amor vai encontrar você. E quem procura alguém exatamente do jeitinho que você é. Quer aproveitar e mandar um recado do coração, fazer uma surpresa pro seu amor? Fique à vontade. 9198-406-9646. A gente vai abrir essa hora com um grande clássico de 1971. Essa música ficou 16 semanas em primeiro lugar nos Estados Unidos. Al Green, Let's Stay Together. Agora 11:04, horário em Brasília. Boa noite.

0: Nativa, Marília Mendonça, Maiara e Maraísa, 10 corações aqui no nosso Love Songs. 11:19, horário em Brasília. Seja bem-vinda, seja bem-vindo ao nosso Cantinho do Amor. Venha participar, entre aqui, fique à vontade, se aconchegue. Edu, aqui é o Josemir Carlos. Quero mandar um beijo para minha querida esposa, Maria José. Obrigado pelo carinho, viu? Deixa eu ver quem mais está aqui com a gente. Kátia Mendes, está aqui no nosso Cantinho do Amor também. Boa noite, Edu. Passei para desejar um ótimo final de semana para todo mundo, viu? Eu continuo aqui com os locutores do final de semana, domingo. Aliás, na madrugada de segunda-feira, depois de tantas emoções, tem o Love Songs novamente. Tá bom? Obrigado pelo carinho. A Sueli está aqui com a gente também. Oi, Edu, a Carol, boa noite. A Tatiana Ribeiro também. Oi, Tati, tudo bem com você também? Obrigado, viu? Por ter escolhido a Nativa para terminar a sua noite de sexta-feira. Boa noite, Edu, aqui é o Rogério Santos. Eu tô aqui em casa com a minha nega, um presente de Deus. Manda um beijo para mim, eu tô aqui na cidade de Juazeiro do Norte, terra do Padre Cícero, no Ceará. É o Rogério Santos e a Selma Timóteo. Estão juntinhos curtindo o nosso Love Songs, o programa mais romântico de todos os tempos. Cuidem bem de vocês, pra mim.
1: Boa noite, Edu Melo. Meu nome é Sandra e meu recadinho hoje vai pro meu esposo Marcelo. Queria dizer que eu amo muito ele e que ele é o amor da minha vida. Esse mês a gente tá completando 30 anos de casados.
0: Oh,
1: é uma vida, né? Mas a cada ano que passa, a cada dia que passa, o nosso amor só aumenta mais. Eu amo muito ele e ele é o amor da minha vida.
0: Oh, que lindo, Sandra e Marcelo. Cuidem bem de vocês pra mim também. Agora 11:20, horário de Brasília. Rick Astley, Love Songs, da Nativa.

0: Paz Amor com Spice Girls. Goodbye. Agora faltam 19 minutos para meia-noite, horário em Brasília. Daqui a pouquinho começa o sabadão aqui no nosso Cantinho do Amor do Love Songs. Manda seu recado, fica à vontade, abre o seu coração, deixe seu coração ditar as palavras para você escrever aquela declaração de amor. 9198-406-9646. Boa noite, Love Songs. Boa noite, Edu. Aqui é a Ladiana. Eu sou a Ladiana, sou de Vinhedo, em Campinas, São Paulo. Eu quero mandar um recado para Luísa. Nessa noite eu sei que está ouvindo Love Songs. Fala para ela que eu amo muito. Como amiga fiel nas nossas amizades, que é tão linda. E ficamos até mesmo apaixonadas uma com a outra. Mas eu quero te dizer, Luísa, eu não posso continuar amando você, porque eu já amo outra pessoa que não me corresponde. Mas eu tenho esperança ainda de que eu voltarei com a minha ex, um dia. E eu não posso ficar te amando, Elisa. O que eu sinto é só paixão, não é amor por você. Elisa, me desculpa por tudo, viu? Eu, a Ladiana, vim aqui no Love Songs para dizer: segue a sua vida em frente, que eu também vou seguir a minha vida, mesmo apaixonada por você. Beijos, Love Songs. Pediu pra gente tocar uma música, assim que der a gente vai tocar. E ela tá oferecendo pra Elisa, de Aladiana pra Elisa. Obrigado pelo carinho, viu? A Vianucci também tá aqui com a gente. Boa noite, Love Songs, boa noite. Eu sou o Paulo. Quero mandar um beijo pra Luciana, que também tá aqui curtindo o Cantinho do Amor. Fala pra ela que ela me faz tão feliz a cada dia e que eu tô ficando cada vez mais apaixonado por ela. Oi, Edu, aqui é a Cláudia Faria. Eu queria mandar um recado e todo o meu amor também para o meu marido, o Marco. Eu quero agradecer muito pela nossa família linda e pelos nossos filhos, a Ana Laura, a Amélia e o Antônio Marcos. Meu amor, vocês são a razão da minha vida e a alegria dos meus dias. Eu amo muito todos vocês. Recado da Cláudia Faria.
1: Boa noite, do Melo.
0: Boa noite.
1: Meu nome é Ronaldo. O recado vai para Solange, que é o amor da minha vida, minha esposa amada, que tudo que eu sou, tudo que eu tenho em 26 anos de casado, eu devo a ela. Eu amo muito e dedico essa homenagem a ela.

0: A Nativa é muito mais amor, heróis da resistência, a banda formada pelo Leone, depois que ele saiu do Kid Abelha, ainda nos anos 80. O grande clássico, Só Pro Meu Prazer. Agora tem presente pra você, Hilda Teixeira Lopes, do 3753, final do telefone da Hilda. Ô, minha linda, parabéns, viu? Um beijo educado pra você. Tá ganhando o nosso segundo kit da noite, a necessaire personalizada da Nativa, com 4 mini perfumes da Amaca, com fragrâncias diferentes, viu? Uma mais cheirosa que a outra, com alto teor de fixação. Da Amaca Paris, quem usa ama. Parabéns. E eu, da Teixeira, trago um documento seu, tá bom? Pra buscar o seu kit. E parabéns. Próxima hora tem camiseta e o kit com shampoo e condicionador da Isabelles Cosméticos. E tem muito mais esperando por você aqui no nosso Cantinho do Amor.
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5: 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Madrugada de segunda-feira tem mais. Boa sorte.
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Chãozinha, bom dia, 3:30. Já chegamos no sabadão, sabadô, aqui no programa mais romântico de todos os tempos. Hoje é dia 25 de julho, pois é, o último sábado desse mês 7. Já estamos indo para o segundo semestre, agosto tá logo ali, pedindo passagem. Mas vamos aproveitar um dia por vez, assim é melhor. Então aproveite hoje seu sábado, seu final de semana, que você tenha motivos para estar bem feliz, para ficar pertinho de quem você mais gosta. Quer mandar um recado do coração? Fica à vontade. 9198-406-9646. Que o amor chegue sem pressa, mas com permanência. Que o amor tenha a calma de quem escolhe ficar e a delicadeza de quem transforma qualquer tempestade em descanso. Que seja morada, mas morada daquelas onde o coração encontra paz, sem precisar pedir licença. Que o amor seja abrigo nos dias difíceis, que seja colo nos silêncios, força quando o mundo pesar e leveza quando a vida florescer. Que cuide sem prender, que proteja sem sufocar, que compreenda sem julgar. Um amor que enxergue além dos olhos, que perceba os medos escondidos e os envolva com paciência, carinho e verdade. Que tenha mãos que acolhem, palavras que acalmam e presença que cure. Que esse amor venha e seja posto seguro, seja refúgio e lar. Daqueles amores raros que não confundem intensidade com instabilidade, mas que escolhem a constância, o respeito e a reciprocidade todos os dias. Porque o amor mais bonito não é o que faz o coração acelerar por um instante. O amor mais bonito é o que faz a alma descansar. É aquele amor que chega para ser casa, para permanecer como abrigo e lembrar em cada gesto que amar é também cuidar.

0: A Nativa é muito mais amor, com Yasmin Santos, pronta pra trair. Agora meia-noite 20, horário em Brasília, nessa madrugada de sábado, dia 25 de julho. Boa noite, meu amigo Edu, aqui é a Jaqueline Teodoro. Hoje tá muito frio aqui onde eu moro, em São Paulo. Eu não perco a programação e a frase de hoje é bem assim para todos os ouvintes apaixonados. Bom mesmo é quando a gente entende que não precisa ser perfeito, não precisa ser aceito, não precisa agradar todo mundo, não precisa estar certo, não precisa ter razão, não precisa vencer, porque o bom mesmo é ser você. Jaque, obrigado, viu, pelo carinho, por estar participando com a gente aqui, pelo 9198-406-9646. A Rosa também veio dar um pulinho aqui no nosso Cantinho do Amor para participar do programa mais romântico de todos os tempos. Obrigado, viu? Quem tá aqui também com a gente é o Osmar Santos Nunes. Eu tô curtindo as melhores canções que nos transportam aos momentos de afeto, amor e carinho. E eu tô aqui também, no Cantinho do Amor. Obrigado pelo carinho, viu? Tem um recado aqui da Márcia pro Arnaldo. Eu não sei mais viver sem você. A cada dia que passa, eu sinto que eu tô mais apaixonada e envolvida. Eu não quero acordar e ver que tudo isso foi só um sonho. Eu quero viver cada instante, cada minuto, cada dia com você. Por isso eu te convido. O sábado chegou. Você vem me ver? Não responda agora. Mas pense bem. Tem alguém aqui, tem um coraçãozinho que tá batendo mais forte. E alguém que tá torcendo para que você venha logo. Beijos. Bom descanso. E eu tô aqui com você. Meia-noite 23, horário em Brasília.
1: Boa noite, do Melo. Meu nome é Tamara da Silva. Meu recadinho romântico é pro meu marido Lucas. Queria falar pra ele que eu amo ele muito. E agradecer ele, agradecer a Deus. Tudo que eu tô vivendo nessa vida foi graças a ele. E tudo de bom que tá acontecendo na minha vida, graças a ele. E dizer que eu amo muito ele. E que ele me faz feliz e ele me completa a minha vida.
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0: Ela tive muito mais amor com Daniel, alguém e minha estrela perdida. Aqui no nosso Cantinho do Amor do Love Songs. Bom dia. Meia-noite 41. Seja bem-vinda, seja bem-vindo a esse cantinho cheio de amor. Ligou o rádio agora? Que prazer você ter você aqui nessa madrugada de sábado. Põe o Edu aí no seu rádio, me leva junto com você de carona. Põe o Edu no seu fone de ouvido, deixa eu ficar aí com você até acabar o programa. Põe o Edu na sua caixinha de som, que você pode levar pra onde você for, e você leva a gente junto. Bom dia, Edu, tô aqui ouvindo o Love Songs junto com a minha amada esposa, que é o brilho dos meus olhos, e a minha florzinha também, Aline, nosso presente de Deus. É o Antônio Joaquim que tá aqui com a gente, no cantinho do amor. Recado da Paula pro Francisco. Meu amor, eu tô contando os minutos e as horas para você chegar. Eu não vou dormir enquanto você não chegar. Venha em segurança, ouvindo Love Songs, e chegue aqui cada vez mais apaixonado, porque eu estou completamente apaixonada por nós dois. Agora o recado pro Leandro.
1: Boa noite, Edu.
0: Boa noite.
1: Meu áudio vai para o meu amado esposo, Leandro. Quero dizer que eu amo muito, muito, muito ele. Faz 20 anos que a gente tá junto, mas ele vai ser pra sempre meu eterno namorado. Um beijo, ótima noite.

A Nativa é muito mais amor com Hathaway, I Miss You. Aqui no nosso Love Songs. Hoje é dia 25 de julho. Temos um aniversariante do dia. O nome dele é Emival Eterno da Costa. Mas é conhecido como Leonardo. Cantor e empresário. Pois é, aniversário do Leonardo hoje. Ele nasceu no dia 25 de julho de 1963. Está completando 63 anos de idade. Parabéns ao nosso querido Léo, amado por todo mundo que gosta de música brasileira e principalmente da música sertaneja. Em homenagem ao Leonardo, vamos ouvir hoje, que é o dia do aniversário dele. Parabéns! 12:55, horário em Brasília.

0: Leonardo.
1: Nativa, o aniversariante do dia, Leonardo, hoje. É hoje aniversário do Leonardo, 63 anos. Parabéns, Leonardo. Nós amamos muito você. Agora tem presente para Regina Rocha, sobrinho, 0282, final do telefone da Regina. Tá ganhando a camiseta da coleção 2026. E junto vem o kit com shampoo e condicionador de 500ml da Isabelles Cosméticos. Para o seu cabelo ficar ainda mais cheiroso, macio. Você vai amar, viu? Então, Regina, não esquece de trazer um documento seu com foto assim que você já puder vir para retirar o seu presente, tá bom? Já já tem muito mais. Fica aqui com a gente no nosso cantinho.

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e Paixãozinha. À noite, a Nativa, a Love Songs, madrugada também. Essa nossa última horinha juntos, nessa madrugada de sábado. Hoje é 25 de julho, você participando com a gente pelo 9198-406-9646. Seja bem-vinda, seja bem-vindo ao nosso Cantinho do Amor. Entre, fique à vontade e se aconchegue. Nem todo amor verdadeiro é aquele que nunca enfrenta crises. Às vezes, o amor verdadeiro é aquele que escolhe permanecer na mesa da conversa quando seria mais fácil ir embora. Porque felicidade não é um estado permanente. Existem dias de cansaço, dias de silêncio, dias em que um machuca o outro sem querer. O que sustenta mesmo uma relação não é a ausência de conflitos, mas a decisão de não transformar cada dificuldade em uma despedida. Amar alguém não é prometer que nunca haverá dor. É você poder dizer para a pessoa que você ama: mesmo quando estivermos perdidos, nós vamos procurar o caminho juntos. Relacionamentos saudáveis não são construídos por pessoas perfeitas, não. Os relacionamentos saudáveis são construídos por duas pessoas imperfeitas que escolhem reparar, conversar, amadurecer e recomeçar quantas vezes forem necessárias. É isso. Pense bem e seja muito feliz com o seu amor imperfeito. Assim vocês vão tornar a relação de vocês perfeita. Por esse amor. 1 e 4. Bom dia.

0: Nossa, e uma lindíssima interpretação, uma nova roupagem de Café da Manhã, um clássico do Rei Roberto Carlos. Agora 1h21, horário em Brasília, no finalzinho dessa hora, a gente vai sortear mais uma camiseta da coleção 2026, para você completar a sua, e você vai ganhar também o kit da Giovanna Baby. 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Só você continuar participando, se inscrevendo pelo 9198-406-9646. Bom dia, Edu. Um excelente e abençoado sábado para todos nós. Aqui nesta programação maravilhosa, como sempre. Um beijo para todos os ouvintes da Marli Torres. Marli, obrigado pelo carinho, viu? Obrigado por estar aqui com a gente. Da Neia para o marido Douglas. Passamos por tanta prova em nosso amor, mas estamos aqui firmes e fortes. O amor sempre vence. Te amo, meu amor, para sempre.
1: Boa noite, Edu Melo.
0: Boa noite.
1: Aqui sou eu, Andréia.
0: Oi,
1: queria
0: Andréia.
1: Mandar um recadinho para o meu grande amor, meu esposo, minha vida, José Roberto. Minha paixão, que ele é a melhor coisa que aconteceu na minha vida. Depois de tantas tentativas, tantas experiências sofridas, ele veio para alegrar a minha vida, para fazer a mulher mais feliz do mundo. Ele me completa, ele é parceiro, ele é companheiro, ele é tudo para mim, ele é amigo. E eu queria dizer que eu amo muito, muito, muito, muito ele. Beijo.

0: A Nativa é muito mais amor, Faith Hill Breathe. Aqui no nosso cantinho do amor. Faltam 11 minutinhos para as 2 da madrugada. Daqui a pouquinho tem Mano Papi com Forró Nativa. Da Dani pro seu amor Giovanni. Amor, obrigada por tudo. Você é um homem incrível. E eu gostaria que você nunca se esquecesse disso. A Maria Auxiliadora também está aqui no cantinho do amor. Ela manda um recado para uma pessoa muito especial e importante na vida dela. Você é o pedaço de paz que faltava na minha vida. Você é o sonho que virou realidade. É a pessoa que faz os meus dias melhores. Amar você é um presente que agradeço todos os dias. Você é a luz que ilumina a minha vida. É o motivo da minha felicidade. Nada se compara à alegria que eu sinto ao estar ao seu lado.
1: Boa noite, meu nome é Evandro.
0: Oi, Evandro.
1: Eu tô aqui, ó, do lado de uma pessoa maravilhosa que entrou na minha vida agora há pouco tempo, que me faz muito feliz. E eu tô falando e ela tá indo aqui, ó. Mas ela sabe que meu amor por ela não dependeu de mim. Foi ela que me conquistou. Ela sabe disso. Que eu amo essa mulher que tá do meu lado. Que ela fez a coisa mais incrível na minha vida. Fez eu feliz.
0: Ô, Evandro, tá falando da Bel. Ficou até emocionado que nem citou o nome dela. Evandro e Bel, cuidem bem de vocês, pra mim. Zezé de Camargo e Luciano.

0: Tiana Beyoncé pra fechar o nosso Love Song de hoje. Mas tem presente pra Simone de Oliveira, em 3401. Simone tá ganhando a camiseta da Nativa, coleção 2026. E um kit da Giovanna Baby. Tem Body Splash. Você acaba de tomar banho? Usa o Body Splash. Tem desodorante pro corpo. Tem um gel pras mãos. Desodorante, aerosol e um sabonete vegetal. Esse kit é todo seu, viu? Simone de Oliveira, parabéns. Um beijo adocicado pra você. 5 dias úteis. Não esquece de trazer um documento seu. Para fechar agora, Perfect com ele, Mano Papi. Tudo bom aí, Mano Papi? André?
1: Bom dia, Edu.
0: A gente tem que falar que o Mano Papi é o André, né? Porque isso. Senão daqui a pouco começam a chamar ele de Mano tudo quanto é coisa.
1: Placti, Placti, Zoom.
0: Isso, Placti, Placti, Zoom, Mano Pop. E aí já, Mano Vap, e aí já viu,
1: tudo,
0: né?
1: Mistura tudo numa palavra só.
0: E o nome dele é André Luiz, isso. Tá, gente? Não esqueçam que é o André Luiz que vai assumir agora. Tá tudo no nome dele, a partir de agora, junto com o Mano Velho e Mano Novo, no Forró Nativa, que vai começar já já, né?
1: Já já.
0: Aquele menininho que pede pra você tocar música, aquelas coisas.
1: Vai dar, vai também. Tá aí também? Onde mandar, viu?
0: Então tá bom. André, tá no seu nome. Bom trabalho. Valeu, a gente se fala amanhã, domingo. Você vai apresentar o Das Antigas, eu entro depois do Das Antigas, com Hora Mais Nativa, às 9 da noite, domingão, 9 da noite, horário de Brasília. Eu espero você, hein? Todo mundo aí, você fica curtindo o André à tarde, depois tem o Das Antigas e a gente entra na sequência com 2 horas direto, sem intervalo, sem parada, só música, as músicas que você gosta. E Love Songs volta na madrugada de segunda-feira, depois de Tantas Emoções com Thiago Rocha, certo? Beijo pra quem é de beijo, abraço pra quem é de abraço, cuida bem de você pra mim. Ótimo final de semana, aproveite bastante, namore muito e a gente se fala amanhã. André, Mano Papi, é com você, Forró Nativa, hein? Já já, o Forró Nativa, que tá chegando coladinho ao Love Songs. Te espero amanhã às 9 da noite, horário de Brasília, Hora Mais Nativa. Tchau, gente!
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0: muita música boa e alegria pra vocês. Show Tristeza! Um excelente, maravilhoso sábado pra você, que é muito mais nativa. Depois dele, Edu Melo, Paixãozinha com Love Songs. Tô chegando, muito prazer, eu sou o André Costa, o Mano Papi.
1: Ah, quem tá aí?
0: Pois é, tô aqui, olha eu aqui, tô chegando pra ficar com você até às 6 da manhã. Fala, Joaquim.
2: Onde manda o áudio?
0: 9198-406-9646, até às 6 da manhã. Você vai mandando seu áudio, alô pessoal da madrugada, motoristas de aplicativo, alô você que tá no trabalho aí na padaria, alô pessoal da saúde, da limpeza pública, você que tá em casa, tranquilinho, ouvindo forró, manda aquele áudio caprichado, até 30 segundos, pedindo sua música, fazendo parte da programação até às 6 da manhã. Cadê aquele auditório mais animado de todas as madrugadas? Aí eu gostei de ver. Hoje vai ter música nova do Zezinho Barros. Ah, vai ter Dantas do Forró também. Vai bater um papo com a gente aqui durante o nosso Forró Nativa. E hoje, vamos começar com ele. Ele que tá dodói, tá se recuperando. É, teve aí uma forte gripe influenza, é o tipo do vírus. Mas agora já tá em casa, tá recuperado. É o João Gomes. Bora começar nosso sábado, 25 de julho de 2026.

0: alternativa é tudo e muito mais. A alegria de Dantas do Forró. Abre a cancela. O Dantas vai estar hoje batendo papo com a gente no nosso forró. E já já vai trazer a agenda completa de shows aí com Mano Velho e Mano Novo. E olha que eu vou falar pra você que são agora, não perde a hora, 2:20 no horário de Brasília. Um ótimo sábado pra você, dia 25 de julho de 2026. Caramba, já semana que vem aí, no próximo final de semana, a gente já tá em agosto. Gente, como passa rápido voando, né? 9198-406-9646, tem? Oh, já tem mensagem, que coisa boa. É o quê? Olha, além do Joaquim, hoje tem o seu Manuel. Fala, seu Manuel!
1: Quero café!
0: Mas já? Não são nem 2:30 da manhã, já tá pedindo café? Tá bom, já já a gente providencia aquele expresso no capricho pro senhor e pra todos os ouvintes, tá bom? Pode ser? Então tá bom. Ó, oi Marli, bom dia! Ela falando aqui, abençoado fim de semana pra nós, meu querido. Vamos que vamos com o Forró Nativa, que aprendi a amar. Beijão da Marli Torres, de Bauru, no interior de São Paulo. Beijo, Marli. Ó, o Edson Miguel também chegando aqui, já tomando um café maravilhoso com a gente. O Edson Miguel falando aqui, bom dia, Forró Nativa, Mano Velho, Mano Novo. Gostaria que tocasse Amazã, não apertado. Obrigado, Deus abençoe sempre a sua família e a sua vida. Você também, viu, Edson? Obrigado aí pelo carinho. Mais mensagem? Tá bom demais hoje. Tem mais gente chegando aqui? Deixa eu ver. Cadê? Não tem. Cadê o número? O nome? Não tem nome? Vamos descobrir junto, então. Bom dia!
2: Bom dia, Nativa. Bom dia, Mano Papi. Coloca pra nós aí, Mano Papi, com Luiz Gonzaga, Carolina com K.
0: Cadê? Não falou. Não falou o nome. Gente, ouvinte misterioso da madrugada. Qual será o nome dele? Depois manda pra nós aqui. A gente atende, lógico, o pedido, mas sem o nome. Oh, meu Deus do céu. Vai fazendo o seguinte, ó. Vai passando aquele cafezinho maravilhoso. Ou você que chegou em casa, vai colocando as cobertas na cama aí, dependendo da região do Brasil onde você tá. Vai aproveitando, tomando um banho. E já, já, a gente vai atender o seu nome. O seu nome, ó. Vai atender o seu pedido aqui no forró. Cadê o Faustão? O Faustão não veio hoje? Já, já ele aparece, né? Errou! Toma jeito, menino. Então, bora com o Gonzagão. Bora!

que eu volto mais tarde. 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

acabou a festa. 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Você agora vai tocar. Você que é o tocador, você tá aqui fazendo arte, tá fazendo até teatro e vai tocar. 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

0: 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Animação de Gustavo Lima e Luiz Fonsi. Vagabundo na versão dele. DJ Thales Castro e DJ Carroça, hein? Participando com o nosso forró. Coisa boa, hein? Maravilhosa versão pra animar, pra alegrar. Faltam 20 para as 3 da manhã já. Quem vai participar agora com a gente? Organiza isso aí, Joaquim. Para com essa bagunça. Bota ordem nessa fila, meu Deus do céu. 9198-4069646. Quem tá com a gente agora é o Fabrício. Oi, Fabrício. Bom dia para você.
1: Bom dia, Nativa FM. Bom dia, Carequinha, o melhor do Brasil. Eu gostaria de escutar hoje o Natanzinho. Qualquer um do Natanzinho. Oferecimento para Fabián, Severo e Carlão. Meus três parceiros aí da estrada aí, tamo junto e misturado. Nativa FM, a melhor do Brasil. Carequinha mais charmoso do Brasil. Valeu! Nativa! Tamo junto, Fabrício de Alagoas.
0: Valeu, Fabrício! Acontece que o Carequinha hoje, ele tá de folga, então...
2: Errou!
0: Quem tá por aqui hoje é o André Costa, o Mano Papi, mas já separei aqui uma música pra atender o seu pedido. Tá bom, Carequinha, volta madrugada de segunda, é isso? É com forró, tá? Na programação da Nativa ele volta também neste final de semana. Tem mais gente chegando. Oi, João, bom dia pra você, bom sábado.
3: Olá, André Luiz, bom dia aos mano e as mana, enfim, a todos da Nativa. João de Paraisópolis. É, André, toca pra gente ouvir aí, é Fazenda Velha, com Erivaldo de Carira, vai para toda a nação forrozeira. Um abração aí, tamo juntos aí nessa madrugada.
0: Valeu, João! Se estiver trabalhando, bom trabalho. Se estiver em casa, bom descanso pra você. Fala, Joaquim!
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0: 9198-4069646. Tem mais gente chegando. Bom dia!
5: Bom dia, mano papi! Bom dia, bom dia! Deus abençoe você e toda a sua família. Eu quero, mano, papi, toca aquela música pra mim, por favor, aquela Tomar Banho de Açude. Esqueci o nome do cantor. Toca ela aí, por favor. Valeu, um abraço. Quero oferecer pra todos os caminhoneiros, todos os padeiros, confeiteiros, porteiros e a todos os ouvintes da Nativa. Valeu? Aqui é Romário da Zona Norte. Barulhos.
0: Valeu, Romário. Tá trabalhando aí, não sei com o quê, mas eu tô ouvindo um barulhão aí. O quê? Banho de açude? É bom, quando tá calor, aquele verãozão. No inverno, acho que não é muito bom, não, hein? Acho que dá uma gripe danada. Mas é o quê? Já achou? Vocês são rápidos demais, essa produção, hein? Chico Amaro, Banho de Açude? Então tá bom, já já a gente vai atendendo o nosso forró. E dá tempo, hein? Até às 6 da manhã tem muita música pra gente atender. Mas, ó, calma esse coração, aquieta esse coração. Porque tem uma fila pra gente atender. E aí tá tudo organizadinho aqui até às 6 da manhã. Se você participou ainda não respondemos, calma que a gente vai responder. Tem o quê? Tem cabaré essa noite?

0: 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Mala sem alça, Deus criou o amor. Já 2:02 no horário de Brasília. Mas ó, vai embora não, fica com a gente. Vai só aquecendo, porque essa foi só a primeira hora que a gente passou juntinho. Tem mais até às 6. Então, já vai mandando o seu pedido aqui no nosso zap 9198-406-9646. Ô, Joaquim, vai aquecendo o café aí que já já eu tô chegando, hein? Ô, coisa boa!
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1: 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A animação de Nando Moreno, Rio Negro e Solimões. Chapeludo, ela gosta do chapeludo. São 3h17 no horário de Brasília. Tudo bem com você? Chegou agora no forró, é? Tá gostando? Então já abre o zap, abre o microfoninho aí, aperta isso, 9198-406-9646. Cafezinho tava bom, hein, Joaquim? Rapaz, o cafezinho bom que você fez hoje, mas fala aí, o que, que você quer falar? Quer dar aquele recado bom, é?
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1: Tá muito ansioso pro meu coração aí, viu? Pelo amor de Deus! Acabou de falar que tava de bom humor, que tava adorando o programa. Aí vem agora e já logo dá, toca a música. Calma, calma. Primeiro eu tenho que saber qual música eu vou tocar. É, não é verdade? Você que tá aí no 9198-406-9646. Bom dia, André. Bom dia, Forró Nativa. Sou o Geraldo. Sou repositor de supermercado na madrugada. Toca Nando do Cordel. É de dar água na boca. Ô, um abraço. É verdade, né? Como é que você vai no mercado aí? Tá tudo organizadinho, bonitinho? Se não fosse os repositores, hein? É, um abraço aí, viu, Geraldo? Geraldo Campos, trabalhando na madrugada também. Cadê a galera do tapete preto, hein? Será que não tem pessoal trabalhando na madrugada hoje não, hein? Cadê? Cadê? Cadê? Cadê? Cadê vocês? 9198-406-9646. Deixa eu subir que tem tanta bolinha verde pra atender hoje. Merece palmas mesmo, viu? Ó, bom dia, mano papi, mano velho, mano novo. Sou Francirley, de Pau Brasil, na Bahia. Estou na Avenida Corifeu, no posto de combustível BR. Mando um abraço pra todos os frentistas do Brasil. Ah, estão acompanhando o forró. Toca aí pra nós. Zezo, bora tocar. Já já um abraço aí para todos os frentistas da madrugada também, trabalhando aí nos postos do Brasilzão, é? Trabalho pesado também na madrugada. Bom dia, mano papi, sou o Geraldo Alves, gostaria de ouvir Bomba no Cabaré, gostaria de oferecer a todos os vigilantes da madrugada. Sou o Kelvin, coloca a música Barões da Pisadinha, Recairei. Ótima madrugada a todos os ouvintes da Nativa. Quanto pedido, meu Deus! Não vou perder hora não, são 3h20. Então, bora atender mais as participações de vocês e já já eu vou olhar mais app, eu vou colocar mais pedidos aqui no nosso Forró Nativa que continua, hein?

0: 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A animação, Nando do Cordel, é de dar água na boca. Tá gostoso demais esse forró. Tá animado, não tá não? Bora balançar o chocalho, porque já são 3h33 da manhã no horário de Brasília. E ó, tá chovendo mensagem. Obrigado demais pelo carinho. Obrigado demais pra você que tá todos os dias no Forró Nativa fazendo a nossa programação. Esse auditório vai ter que expandir, produção. Não cabe mais. Vai ter que abrir mais um estúdio de tanta gente que tá chegando, tanta gente que tá voltando a ouvir o nosso forró com o Mano Velho, Mano Novo, Mana Baby, Amigo Velho, eu, o Mano Costa, eu inventando moda já. Mano Papi, oh meu Deus. É isso aí, obrigado pelo carinho. Vamos pro zap então, 9198-406-9646.
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0: 9198-406-9646, Joaquim. É, menino, tem muita gente mandando mensagem, mandando recadinho. Ó,
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0: Tá mesmo, tem tanta gente mandando mensagem, ó, tá lotado. Bom dia, Forró Nativa, bom dia a todos os locutores. Mano Papi, aqui é o Marcos. É, Vigia, quero mandar um abraço para o Geraldo. Ele é motorista de ônibus, está ouvindo a rádio pela primeira vez. Ô, Geraldo, seja muito bem-vindo! A todos os motoristas de ônibus da madrugada aí, aos que rodam pelas linhas municipais, as intermunicipais, pelo grande Brasilzão, Geraldo, seja muito bem-vindo, viu? Gostaria de ouvir a música, a Severina Chique Chique, Genival Lacerda, um abraço pra você. Viu, Marcos? Tá sempre ligado nas madrugadas, vigiando aí, tá tudo certinho aí? Então tá bom, bom trabalho. Carlinhos, Carlinhos Padeiro, bom dia pra você, Carlinhos.
3: Bom dia, bom dia, bom dia, Mano Papi, que tá falando aqui é o Carlinhos Padeiro, tô passando por aqui pra desejar uma ótima madrugada aí pra todos meus amigos padeiros, caminhoneiros, pra todo mundo que está escutando o Forró Nativa. Mano Papi, acabei agora, e agora tô batendo um prato, rapaz, caprichado, hein, Mano Papi? Tamo junto e misturado. Carlinhos Padeiro tá na área.
0: Carlinhos do céu, que pratada, hein? Tô vendo aqui, ó, tem arroz, tem farofa, tem ali legumes, parece ser frango, pimenta, refrigerante. Ó, tá caprichado, hein, menino? Tops. Depois toma aquele cafezinho pra não dormir no ponto, hein? Bom trabalho, boa madrugada, Carlinhos. Deu uma água na boca aqui, com maior fome. Oi, Mano Papi, aqui é o Paulo Sérgio de Birigui, interior de São Paulo. Gostaria de ouvir Deja Vu. Manda pra linha de produção do Guaraná Paulistinha. Um abraço a todos da Nativa e um ótimo final de semana. Obrigado, viu? Ó, também muita gente trabalhando aí nas fábricas durante toda madrugada. Vamos agitar essa produção, então? Vamos ouvir mais forró do bom. E você vai mandando mensagem, ó, que já já eu coloco o seu áudio, leio sua mensagem no 9198-406-4696.

0: Alegria de Zezinho Barros, achei a caneta azul. Lembra? Famosa música do Caneta Azul, Azul Caneta. Sim. Pois é, o Zezinho Barros achou a caneta azul e não vai devolver. Mas se achou, é aquela coisa, não é? Quem achou não é roubado, não é? Alguma coisa assim. Ah, então vamos fazer o seguinte, eu achei, eu vou tocar muito mais forró pra você na manhã desse sabadão. Bota o patorá, porque, ó, vou falar pra senhora, viu? Já, já, é quase 4 horas da manhã, deixa eu atualizar aqui pra você. Agora são 3h55, 5 pras 4 da manhã no horário de Brasília. E o forró, vou falar, vai até às 6, hein? Então, continua com você. Juntinho o quê? Vai ter Mastruz com Leite, Saga de um Vaqueiro, na próxima hora... Ah, muita gente pede, muita gente gosta. Vai ter Amazã e vai ter mais o quê, hein? O quê? Não acredito. Ah, só vai revelar na próxima hora? Então fica com a gente, 9198-406-9646. Por quê? Começar o final de semana com música boa, você sabe, né? Isso é muito Nativa!
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0: Interativa é tudo e muito mais. Alegria de Amazã, o espetinho da galega. Muita gente pedindo no nosso zap. É lógico que a gente traz pro nosso forró pra deixar muito mais alegre e muito mais animado. São 4h18 no horário de Brasília. Organizou a fila aí? Meu Deus. Eu falo, não adianta. Esse menino vem pra madrugada pra me ajudar, o Joaquim, mas ele fica ali só no café, no papinho, no lero-lero, e nada de organizar essa fila do zap que tá, ó, lotado, mas ele sabe vir falar aqui, ó.
1: Toca a música!
0: Calma, calma, você não organiza a fila aí, eu tenho que organizar, então. 9198-406-9646. Oi, Iraci, a Iraci Vieira, bom dia, falando aqui, ligadinha no Forró Nativa. Mano velho, mano novo, gostaria de ouvir Guilherme Silva, Barquinha de Ouro. Um beijo. Ó o Edinaldo chegando também, falando, Nativa, bom dia. Toca Cacá Cantarelli, Seu Bem Querer. Vamos atender também nessa próxima leva de ouvintes já pra participar. E tem também o Irã. Ô Irã, bom dia.
2: Bom dia, mano. Papo Irã Duarte aqui no horário de janta, curtindo esse Forró Nativa maravilhoso. Um abraço a todos os ouvintes da Nativa e que Deus abençoe o sábado de todos. Valeu!
0: Amém! Um ótimo final de semana pra você também, Irã! Pra todo mundo que tá chegando agora no nosso forró e pra você que é ouvinte novo, manda aquele áudio também, 9198-406-9646. Quase que eu falei outro número aqui.
1: Onde manda o áudio?
0: 9198-406-9646. Fica rindo de mim, fica, você vai ver, menino. Toma jeito, menino, toma jeito. Então, ó, já tem muito mais música, muito mais diversão. Ah, por isso que tá levantando papel aí, é isso? Quer me mostrar? Mostra alto, balança o papel aí pra eu ler, meu Deus do céu. Ah, já, a gente vai falar com o Dantas do Forró. A gente tocou Mastruz com Leite e Saca de um Vaqueiro, né? E aí o Dantas vai falar pra gente sobre a origem dessa música, por que que ela é uma das mais pedidas aqui no nosso forró. Ah, quer ouvir? Já tem esse bate-papo aqui no nosso Forró Nativo. E agora, quem vem? É o Cintura de Mola. Bora mexer tudo. 4h20 no horário de Brasília. Bom dia, bom sábado pra você.

0: 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Ó, inclusive nesse domingão, na verdade, domingão vai ter a partir da meia-noite. 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Então fica sempre ligado e aproveita pra fazer aquela declaração de amor maravilhosa. Oi, Edilson! Não quer fazer declaração de amor, mas quer falar que tá ouvindo a Nativa, né? Bom dia, Edilson!
1: Bom dia, mano, papo. Aqui é o Edilson, segurança. Vigilante trabalha noturno aí, mas estamos na sintonia na Nativa FM. É, manda um abraço pra todos os vigilantes, todos os padeiros, todos os caminhoneiros. Todos, de A a Z, todos, no geral, que eu trabalho na noturna aí. E sou de Novo Horizonte, São Paulo. Que Deus abençoe você e todos da rádio aí. Ativa FM. Um abraço.
0: Um abraço, Edilson. Obrigado aí pelo carinho. Bom trabalho aí na madrugada também, ouvindo com o radinho ligado na sua Nativa. Porque agora são 4h38 no horário de Brasília. Um ótimo sábado pra você. Tem tudo isso de mensagem pra ler?
2: Sim!
0: Meu Deus, eu vou até depois do Renato Rainha, então, hein? Depois da nossa manhã de amigos. O zap tá bombando, gente. Estourou, coisa boa, como a gente gosta. E a gente também pede aquele carinho especial pra gente conseguir atender todo mundo, né? Fica triste não, se não der. Mas, ó, obrigado demais. Vocês são maravilhosos. Uma ótima madrugada pra você. Oi, Silvio, bom dia.
3: Alô, André, bom dia a todos da Nativa. Silvinho Padeiro passando pra dar um salve a todos. Um abraço à nossa manada municípios. André, bota pra gente aí o show da Xuxa aí com o Falcão. Beleza, um abraço. Bom dia a todos.
0: Um abraço, Silvio. Quer ver o show da Xuxa? Quer ver? Então tá bom, a gente vai atender já também. Oi, Vando, bom dia.
4: Muito bom dia, mano Pablo. Bom dia, mano velho, mano novo. É toda a galera imensa aí que tá sintonizada na Rádio Nativa. Evandro Medeiros por aqui, a procedência do chofé Parnamirim, Rio Grande do Norte. Botando pressão no carro aqui, ó, vindo do Paraná com destino aqui ao interior de São Paulo, a São Carlos. Passando nesse momento aqui por Jaú. Muito H2O por aqui, hein? Só ouro, graças a Deus. Opa, troca pra nós aí o Natanzinho Lima, voando baixo. Falou, mandou pra toda a galera que tá ouvindo aí, pra galera da rodagem, a galera que tá tudo já no batente aí pra defender o pão de cada dia. Falou, meu brother, fica com Deus aqui. Vamos chamar no pé, que senão não chega não. Bora que bora, senão não chega.
0: Bora que bora, Vando. Mas, ó, respeitando sempre os limites de velocidade, seja prudente, hein, meu amigo? O Vando falou sobre as chuvas no interior de São Paulo. Eu tomo a liberdade aqui do nosso forró. Nós temos a nossa Nativa Ribeirão Preto, que foi castigada violentamente na madrugada de ontem por fortes chuvas. Ventos chegando aí a 120 km por hora. Trouxeram diversos danos à cidade e também cidades da região. Então toda a nossa solidariedade, todo o nosso respeito, todo o nosso carinho. A Ribeirão Preto, no interior de São Paulo, está sempre ligada com a sua Nativa e aos colegas aí de outras emissoras que foram também fortemente afetados pelas chuvas da madrugada, tá bom? Beijo carinhoso a todos de Ribeirão Preto, no interior de São Paulo. Ó, vamos continuar com alegria, com diversão. Oi, Gilson, bom dia!
5: Bom dia, mano velho, bom dia, mano novo, bom dia, mano papi. Aqui é Gilson Ferreira, de Mogi das Cruzes. Toca aí o forrozão da banda Aquário. Como tem gente. Um abraço, bom sábado para todos. Bom dia.
0: Valeu, Gilson. Obrigado, viu? A banda Aquários cantando Como Tem Gente. Não, tem gente, é isso? Tá conferido aí? Então tá bom. Já a gente vai atender, porque a hora passa demais. A hora voa. Faltam 19 para 5 no horário de Brasília. Bom dia para você.

0: Alternativa é tudo e muito mais alegria de Banda Aquarius. Tem gente pra fechar mais uma hora que passa rápido, hein? Faltando 5 para 5 da manhã no horário de Brasília. Vocês ouviram aí agora há pouco aí, de repente, um áudio no meio de uma música aí?
1: Errou!
0: Fala pro Joaquim, não fica fuçando onde você não conhece, menino, porque depois me dá uma dor de cabeça danada. E aí tem que ficar explicando pra chefe, pra diretoria, por que que saiu um áudio perdido aí no meio do nada. Menino, mexe não, tá? Mexe não, senão vai me dar confusão aí. Ah, quer ver? Ele já vai retrucar, porque ele gosta de retrucar. O que foi? Fala, sua defesa.
2: Toca música!
0: Eu tô tocando música até às 6 da manhã, para com isso. Ah, me respeita. Faltando 4 para 5 da manhã no horário de Brasília. Na próxima hora tem muito mais pedido. Tem aquele bate-papo com Dantas do Forró. Vamos falar sobre a origem da música. Ah, a Saga de um Vaqueiro? Que é uma das mais pedidas? Vai ter agenda de show também? Ô, coisa boa! Então, fica por aí, já vai esquentando o cafezinho e continua participando no 9198-406-9646. Deixa eu ver como é que tá nosso auditório. Ô, auditório, tá animado aí? Vocês estão bem? Como é que vocês estão aí, hein? Nossa, meu Deus, quanto pedido pra atender na próxima hora. Eu vou correr e já volto, hein? Sai daí, não.
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0: Tiver tudo e muito mais, Trio Nordestino na emenda. Esse é o Forró Nativa. Um ótimo sábado pra você. Maravilhoso final de semana. Obrigado pelo carinho e também por estar juntinho com a gente. 5h15 no horário de Brasília. Bora pro zap 9198-406-9646. Oi, Gilberto. Gilberto de Osasco. Gostaria de ouvir Cavaleiros do Forró. Se ré pra lá. Osasco na Grande São Paulo, tá bom? Obrigado, viu, Gilberto? Muita gente mandando zap hoje. Obrigado pelo carinho. Oi, Júnior. Bom dia pra você.
1: Fala, meus amigos, mano velho, mano novo.
0: Calma, Júnior. Não fica nervoso, não.
1: Fala, meus amigos, mano velho, mano novo, mano baby. Eu gostaria de ouvir o sucesso de Eliane, a música Caminho do Prazer. E nós estamos aqui no centro de São Paulo, no Brás, fazendo uma bela compra aqui. E nós estamos ouvindo aqui, eu espero que você toque minha música, hein? Toca aí o sucesso aí pra nós aí. Meu pai tá lá em Piracuruca, no Piauí. E vamos que vamos, meu garoto. Chama, chama que é cabra.
0: Vamos que vamos, então. Boas compras aí no principal centro de compras da Grande São Paulo, região do Brás. Um abraço a todos aí também no Brás, sempre acompanhando o Forró Nativa. Oi, Nilson, bom dia.
2: Bom dia, mano papi, bom dia, mano véi, mano, e bom dia, mano novo. Aqui é o Nilson Alves de Anápolis, Bahia. Hoje eu quero ver aquele forrozinho, aquela que fala o riacho do navio, tá, o quê? Oferecer para Nelson e Dona Zendade, Projeto Maravilha, e Marconi e Valdirene. E para minha esposa Fátima. E para você e família, para esse povão da madrugada. E Nelson, do táxi da rodoviária, e o filho dele, carreteiro. Um bom dia para todos.
0: Valeu, um abraço. Falando em carreteiro, caminhoneiro, oi, Esmeraldo, bom dia.
3: Bom dia, bom dia, bom dia, Forró Nativa. Bom dia, mano papi. Bom dia, mano velho, mano novo, mano baby. Bom dia para todos os manos que estão tá sintonizados no Forró Nativa por cá, Esmeraldo. Bom dia, Peixe do Malo, bom José Faustino, o Edson. Bom dia para toda a galera que está sintonizada aí. Bom dia para a rapaziadinha do Pãozinho aí, nossos amigos aí que estão tá sempre junto e misturado. Esmeraldo por cá, hein? Um abraço a todos aí, um excelente final de semana, que Deus abençoe todos. Ô, mano papi, diga. Toca pra nós aí, ó. Raiz, sai a rodada. Positivo, qualquer uma deles tá valendo. Um abraço, tchau, obrigado.
0: Um abraço a todos os caminhoneiros, carreteiros que estão aí pelo grande Brasil rodando e dando carona pra sua nativa. Agora, deixa eu. Cadê meu chacoalho, gente? Devolve, menino. São 5h18 no horário de Brasília. Ah, tá bom demais esse forró hoje. Ah, meu Deus. Vamos até às 10 hoje, deixar. Brincadeira, até às 6, tá?

0: 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Raíssa é a rodada. Vaqueiro também ama. Tem que amar e muito bem ser amado, não é verdade? São 5h28 no horário de Brasília. Bom dia pra você. Quanto pedido, meu Deus do céu. Oi, Tonhão, Zefa. Tem mais quem? O Danilo participando, a Fátima. Tem muita gente. Obrigado pelo carinho, tá? São 5h29 agora no horário de Brasília. Olha quem tá por aqui. Dantas do Forró. Ô, Dantas do Forró, bom dia pra você. Vem trazer recado especial aqui pros ouvintes da Nativa. Aí sim, hein? Gostei de ver. Dantas, bom dia pra você. Ó, São Paulo... Tá... São Paulo tá friozinho hoje, hein, Dantas? Bom dia pra você.
1: Alô, mano papo. Alô, todos os ouvintes do Forró Nativa FM. Olha que madrugada maravilhosa. Tá aquele friozinho maravilhoso. É, está muito bom, muito agradável. Gosto do frio, viu, mano papo? É, rapaz, que prazer. Mais uma vez aqui por aqui no Forró da Nativa. Agradecer sempre a Deus, mano velho, mano novo. Enfim, Forró Nativa FM em primeiro lugar. Estamos por aqui. Vamos embora.
0: Bora que bora, Dantas. E muita gente tem perguntado, Dantas, sobre os próximos eventos. E a gente quer saber de você. Conta pra gente aí, vai. Não esconde não, Dantas.
1: Olha, mano papi, o que os ouvintes podem esperar dos próximos eventos é um repertório bem eclético, com muito forró, com muita música romântica. Enfim, inclusive no dia 9 vou estar lá com a banda completa, lá no Portal Paraisópolis, agora no dia 9 de agosto. A partir do meio-dia, Dia dos Pais, né? Uma data bem bacana. Vou estar lá com o Luiz Wilson, poeta Luiz Wilson. Vou estar lá com o Gustavo Motax. Também o Alemão GT. Caju Karaokê. E olha, para finalizar, vai estar o Pagodão do Vai Viralizar. O nome é esse mesmo. O Pagodão do Vai Viralizar vai ser essa festa bacana. E começa o meio-dia, viu? De início, meio-dia. Lá no Portal Paraisópolis, que fica ali na Rua General João Pereira de Oliveira 21, Paraisópolis. E no dia 16 estaremos na Vila Sônia, dia 16, agenda aí, 16 de agosto, Vila Sônia. Vou estar lá com Zezinho Barros, Márcio Leme, Cícero do Assaré e sempre com a marca do sucesso, marca registrada do sucesso, Mano Velho, Mano Novo. É, Feijão do Costa, Vila Sônia, fica ali na Avenida Professor Francisco Morato, 3693, Vila Sônia. Tem mais, no dia 23 estaremos lá no Degustare, Degustare Restaurante e Churrascaria ali em Itaquá. 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
1: Olha, compareça que vai ser festona.
0: Imperdível, tá tudo anotadinho, não tá não, gente? Ah, vai curtir, vai aproveitar junto com os amigos, com a família ou sozinho também. E ó, muita gente fala assim, ah, o forró é muito bom, o forró é muito gostoso, o forró aproxima. Mas ô Dantas, afinal, o que significa forró, hein?
1: A palavra forró.

0: São vários ritmos diferentes, viu? Tem o samba também, aquele samba de latada, o samba de oito baixos, samba do Obdias, tá no contexto forró também. Aí o forró é a tradição, por isso que ninguém enjoa. E estamos aí para forrosar, vamos embora.
1: Bora forrosar, Dantas. Realmente atravessa gerações, muita gente sempre chegando no forró, curtindo e fazendo companhia durante toda a madrugada. Agora, com certeza, amigo velho, mano novo, eu aqui, a mana Dai tá de férias, sempre tem pedido o quê? Sempre tem pedido de ouvinte falando da saga de um vaqueiro. Eu mesmo hoje já recebi uns 10 pedidos aqui. Por que o pessoal, o ouvinte da Nativa, gosta tanto de Saga de um Vaqueiro, hein, Dantas?
2: Olha, mano, papo, a música Saga de um Vaqueiro. Boa pergunta, viu? Boa pergunta. Acho que muita gente sabe que a música Saga de um Vaqueiro ela é baseada em fatos reais. A Rita de Cássia, a saudosa Rita de Cássia, recebeu a carta de uma carta real mesmo que aconteceu. É uma história real, viu? Pouca gente sabe disso. E a música tem melodia, né, cara? Melodia, ela tem ritmo, ela é gostosa de ouvir. Inclusive, nessa versão do Mastruz com Leite, muita gente gravou essa música, viu? Regravaram. Mas o Mastruz com Leite é a melhor versão, na minha opinião, a melhor versão é do Mastruz com Leite. Então, acho que talvez seja isso que é tanto sucesso. É porque mexe com o brilho das pessoas, mexe com os pensamentos. Muita gente se vê nessa música aí, nessa letra, viu? É isso aí, eu sou fã também, muito fã mesmo.
1: Muito fã mesmo, viu, Dantas? Porque muita gente pede, toda madrugada a gente atende e é um fenômeno. Se não tocar, ih, dá briga no forró. Muita gente também tá perguntando, Dantas, mano velho, mano novo. E aí, cadê as apresentações, os eventos do Arena Show? E aproveita também, já divulga toda a agenda aí dentro do nosso forró. E obrigado pelo carinho, por atender nosso pedido aí logo cedinho nas primeiras horas desse sábado, hein, Dantas?
0: Mano Pop, é facinho de encontrar o Dantas do Forró. Tá lá no Instagram, Dantas do Forró com 2T. Tem música minha no Spotify, tem música no YouTube, enfim. Sempre eu tô divulgando a agenda, aguarde que vem muito mais. Aliás, as pessoas que estão perguntando sobre o Arena Show, a gente ia fazer um show agora no dia 2 no Arena, mas tá muito em cima a data, então essa data vai ser para setembro. A gente vai divulgar muito em breve, viu? Divulgar essa data no Arena Show. Alô, a galera que gosta do Arena Show SP. Em setembro vai ter um grande evento lá, depois a gente divulga, tá bom? As atrações, enfim. Tem também uma para acontecer no Virgulino. Eu acho que no dia 2, talvez a gente comemore. Porque no dia 2, cara, é a data de aniversário da morte de Luiz Gonzaga, do Rei do Baião. Então a gente vai fazer algum barulho por aí. Aguardo. Meus amigos, muito obrigado. Obrigado sempre. Agradecer sempre a Deus. Agradecer a todos os ouvintes da Nativa. Continue pedindo minha música, que eu agradeço de coração. Tá bom? E obrigado, Mano Papi. Muito bom aí. Um abração pro Rafael Guidotti. Mano velho, mano novo, a marca do sucesso forró Nativa em primeiro lugar.
1: Valeu! Simbora, valeu! Simbora, Dantas! Obrigado aí por acompanhar também o nosso forró. Então anotado aí, certinho, setembro, pode ser que pinte aí a Arena Show. E as agendas todas você ouve também durante todos os forrós pra curtir, pra aproveitar, tá bom? E ó, sempre seja bem-vindo aí, Dantas do Forró e todos os artistas aí que fazem parte do nosso grande forró.

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1: Para tiver tudo e muito mais, Banda Estilos, teu segredo. No Forró Nativa, Dona Mariquê já tá aqui, possessa da vida. Você tá atrasado. Você tá me enrolando, você não quer que eu dê a previsão do tempo. Ah, fala, Dona Mariquinha, vai, minha filha, vamos.
2: Tá chovendo aí, aqui tá chovendo. Aqui tava chovendo e agora já choveu.
3: Tá chovendo só fora, dentro de casa tá tudo seco ainda, por enquanto.
2: Tá chovendo sim, querida, tudo molhado pra fora, uma barreira, não dá nem de caminhar pelo redor de tudo.
4: Tá chovendo sim, mas ainda não tá correndo água na estrada.
2: Tá chovendo, choveu a noite inteira e tá chovendo.
1: E teve lugar do Brasil que choveu mesmo, viu, Dona Mariquinha? Atenção, região sudeste e centro-oeste brasileiro, chuva e instabilidade. Temporais isolados esperados para São Paulo, Rio de Janeiro, Espírito Santo, sul de Minas Gerais. Também na região centro-oeste, na região leste de Mato Grosso do Sul, é esperado temporal para esse sabadão, viu? E atenção, hein? Deixa eu te falar também que a temperatura em São Paulo vai variar de 15 a 23 graus neste sábado. No interior de Minas, Goiás, Distrito Federal e Mato Grosso, tem índices críticos de umidade relativa do ar, chegando aí até 20%. Bem preocupante, hein? Na região sul do Brasil, tem predomínio de tempo firme na maior parte da região, com chuvas mais concentradas no norte do Paraná. Passando pela região norte e nordeste brasileira, tem pancadas de chuva forte ocorrendo no Amazonas, Roraima, Amapá e norte do Pará. O interior nordestino e partes do Tocantins seguem com tempo seco e quente neste sábado, tá bom? Dona Mariquinha, deu a previsão toda completinha, é isso? Tá perfeito, então? Amanhã a senhora volta? Ah, então tá bom, vou aguardar a senhora aqui no nosso Forró Nativo. Agora, faltando 15 para 6 da manhã, já tem ele, Renato Rainha, na nossa Manhã de Amigos.

0: Cooperativa é tudo muito mais. A alegria de Joelma voando pro Pará no Forró Nativa. Já tá com o horário certinho aí? 5 para 6 da manhã no horário de Brasília. Renato Rainha já tá chegando, tá se preparando, passando aquele perfuminho, escovando dente, tomando aquele cafezinho. E ó, obrigado pelo carinho, obrigado pela companhia madrugada toda. Oi Marcelo, Gilberto também acompanhando o forró. A Gisele mandou mensagem aqui, falou que tá ouvindo a Nativa no carro, tá se deslocando pro trabalho, vai fazer um plantão, é isso Gisele? Ela é enfermeira. Obrigado pelo carinho, viu? E bom plantão também. Eu volto na madrugada de hoje, domingão, às 2 da manhã. É, venho fazer o Balada, depois tenho Das Antigas coladinho, e aí a gente volta com o nosso forró em uma edição mais curtinha, de 2 horas, das 5 às 7 da manhã. E ó, anotei muitos pedidos, agradecendo demais todo esse carinho de vocês, que praticamente, eu diria, lotou o nosso auditório mais animado do Brasil, hein? Faltou vaga hoje, tinha gente na porta, meu Deus, é... Cada madrugada mais cheio nosso auditório, no nosso forró. Obrigado demais por todo o carinho. Então, para agradecer, para pedir muitas bênçãos, é lógico que a gente vem com a oração do Padre Cícero, com Mano Velho e Mano Novo para fechar. E depois tem Mano Walter para a gente fechar, já entrar no clima do Manhã de Amigos, cantando com Maiara e Maraísa. Que amizade é essa, tá bom? Um beijo carinhoso, um ótimo final de semana.
1: Mano Velho, dizem que o Padre Cícero é um santo e tem poder.
2: É isso mesmo, Mano Novo. E se a voz do povo é a voz de Deus, só nos resta dizer: viva o santo do sertão!
1: Viva!
2: O Padre Cícero foi tão querido no sertão nordestino que o povo criou a sua oração. A oração para ser rezada antes do agricultor sair de casa para a lida diária.
1: Vamos rezar, Mano Velho?
2: Vamos sim, Mano Novo, ao som do maestro César do acordeon.
1: Pelas lágrimas divinais, livrai-me dos invejosos e das mãos dos criminosos e dos laços dos satanás.
2: Para botá-los para trás, Deus na frente, paz na guia. Ó Santa Virgem Maria, quando vem rompendo a aurora, iluminai-me na hora que vem clareando o dia.
1: Levanto-me e entrego-me a Deus e a Virgem Maria.
2: Para com as espadas de São Jorge estar armado, com o leite da Virgem Maria amamentado.
1: Para que meus braços não sejam fracos, nem meu sangue derramado pelas mãos do inimigo.
2: Quero ficar livre de todos os perigos em minha casa, junto com a minha querida família.
1: Em nome de suas 5 chagas, Jesus Cristo de Nazaré, atenda os meus rogos e me livre de todos os males.
2: Amém.

0: Ué, já acabou.
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Quem diz que eu não vinha? Prazer imenso, eu sou o Renato Rainha, tô com você aqui nessa manhã gostosa, manhã de amigos. Que bom, que bom, que bom te encontrar. E mais um fim de semana, depois dessa apresentação brilhante do André Costa, que brilhou. É o Mano Papi. O Mano, vamos aplaudir o Mano Papi. Que demais, hein? Arrebentou, arrebentou. Que espetáculo. A gente chega com a manhã de amigos, com desafios, com brincadeiras, com música boa, com mensagens especiais. Tudo isso pra você no fim de semana mais gostoso das galáxias, que é o fim de semana da Nativa. Bom, é o seguinte, eu sou meio maestro Zezinho. Você sabe disso, não sabe? Eu sou o maestro Zezinho, eu gosto de apresentar alguns desafios pra você. 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Então bora brilhar. 9198-406-9646. Hoje vai bombar, tem duas pessoas no atendimento. Tem a Hanna do meu lado direito, tem o Leonardo do meu lado esquerdo. Você vê como é que tá o negócio, tá chique hoje, hein? Então bora. Vai lá pro desafio, vem, vou colocar aqui, ó. Não, pera aí, maestro, ô maestro, aí você complica a minha vida, vamos de novo. Pam, pam, pam, pam, pam. Pam, pam, pam, pam, pam. Será que foi isso? Deixa eu ouvir de novo. Pam, pam, pam, pam, pam. Tá difícil. Que música é essa? Eu quero...

0: 6h17, bom dia. Borboletinha azul, que simboliza o quê? O que que simboliza a borboletinha azul? Você sabe? Do meu lado direito, a Hanna. Um grito da Hanna. Vai, Hanna.
1: Aê!
0: Isso, do meu lado direito. Agora do meu lado esquerdo, o Leonardo. Grita, Leonardo.
2: Olá, bom dia.
0: Isso, ele gritou um bom dia, olha só. Na minha frente, o Mano Papi. Bom dia, Mano Papi.
3: Bom dia,
0: Raia. Aí, aqui tá assim, manhã de amigos, estamos entre amigos. Bora, bora, gente, bora. 9198-406-9646. Quero saber qual é a música das notas musicais que eu toquei agora há pouco. Responda e vem participar, vem.
4: Bom dia, Renato. Bom dia, manhã de amigos. Aqui é a Dil. A música é Estrelinha, da Marília Mendonça.
0: Olha só, já deu um chute, hein? Já deu um chute. Obrigado, Dil. Bom dia.
5: Bom dia, Nativa. Aqui é Ulisses. A música de hoje é Pedido de Socorro com Gustavo Mioto.
0: Olha só, hein? Já deu um chute, Ulisses, também. Cadê o Ademir? Vai, Ademir!
6: Bom dia, Nativa. Aqui quem tá falando é Ademir Rodrigues. Esse pam, pam, pam, pam aí é a música Folha Seca.
0: A Thaís também quer participar.
7: Bom dia, Renato Rainha. A música de hoje é Gustavo Mioto, Pedido de Socorro.
0: Olha que legal. O povo tá vindo. Roberta, cadê a Roberta?
8: Bom dia, Nativa. E no desafio de hoje, eu vou ficar com o Zenete Cristiano, cadeira cativa.
0: Olha aí, o pessoal tá dando um chute. Depois do intervalo, vou colocar mais uma dica, mais notas musicais. Vale a cafeteira italiana. Essa cafeteira linda da Nativa pra você. 9198-406-9646. Bora, gente! 6h18, hora de Brasília. Bom dia!
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6: 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Nativa, bom dia, 6h23, hora de Brasília.

6h23, deixa eu dar mais uma dica aqui para você brincar com a gente. Passei as notas musicais e vou passar novas notas musicais. É o maestro Zezinho tá emprestado aqui pra gente. Vai, maestro, coloca a música pra galera aí, vai. Presta atenção, vamos lá. Mais uma vez agora.

0: Nativa, bom dia! 6h28, hora de Brasília, manhã de amigos, vem com a gente!
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0: A Nativa é tudo muito mais amor. Jean Giovanni Tatuagem, 6h35, hora de Brasília. Bom dia, gente. Ô, Renato, você fala pra minha mulher que eu amo? É claro que eu falo. É claro. O Jack Laus manda pra mim aqui essa mensagem. O nome dela é Andréia. Andréia, um beijo pra vocês dois. Tudo de bom e obrigado por curtirem a Nativa FM. E ó, o Jack, um bom retorno pra casa. Trabalhou durante toda a madrugada e agora tá voltando ouvindo a Nativa FM. Que legal, que gostoso. 6h36, hora de Brasília. Nossa brincadeira continua. Eu toquei aqui, né, algumas notas musicais. Tô te perguntando qual é a música. Vou tocar de novo pra você matar a charada. Vamos lá. Olha aí. Tá fácil, hein? Tá fácil. Agora ficou fácil. Agora ficou fácil. 9198-406-9646. Quero que você responda e participe com a gente. Oi, Jefferson.
1: Essa música aí que você colocou aí, Borboleta Azul. É Borboleta Azul? É.
0: É, será? Era outra. Era a Borboleta, eu toquei mesmo. Toquei a Borboleta, mas essa da charadinha não é a Borboleta, hein?
2: A música é do Eduardo Costa, a Marta.
0: É? Será? Será? Será, Marta? Oi, Terezinha, cadê você?
3: A música é Jorge Mateus, Haverá Sinais. Beijos, beijos, beijos. Terezinha.
0: Ai, Terezinha. Valdinar também participa.
4: Bom dia, Nativa. Bom dia, Manhã de Amigos, Renato Rainha.
0: Bom dia.
4: Com a música do Luan Santana, Te Vivo.
0: É, será? Regina, cadê você?
5: Bom dia, Renato, Hanna, Leonardo e Mano Papi. É Fernando Sorocaba, férias em Salvador, aqui é Regina, do Grajaú, São Paulo. Beijo, sou mais Nativa.
0: Beijo, Rê, beijo, beijo pra você. 9198-406-9646, vale a cafeteira italiana personalizada da Nativa. Quero você brilhando com a gente, hein? Na Manhã de Amigos.
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0: 6h42, hora de Brasília, bom dia!
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0: Guarani, Paraná. Pedaço de minha vida, oh meu Deus do céu, que pedaço da minha vida, que pedação gostoso da minha vida. 5 para 7, gente, hora de revelar o mistério. Charadinha nossa, né? A nossa brincadeira aqui pra você ganhar presentão. Aliás, a cafeteira italiana. Eu tô de olho nela. Cafeteira italiana da Nativa. Pra quem vai? Pra você que acerta, pra você que brinca, pra você que mata a charada aqui. Toquei as notas musicais e agora a gente vai pra resposta.
1: Oi, Nativa, bom dia. Caso indefinido, Cristiano Araújo.
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0: Essa famosíssima!
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0: do Cristiano Araújo, Cristianjo, né?
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0: Parabéns, hein, Suelen! Suelen, Suelen Amaral, ô Suelen, parabéns pra Suelen Amaral, Teixeira da Paixão. Vamos aplaudir a Suelen. Suelen Amaral, Teixeira da Paixão. É a ganhadora, vencedora, ganhou a cafeteira italiana da Nativa. Passe pessoalmente com RG original em mãos para retirar o seu presentão. Já já tem a segunda hora da manhã de amigos e tem presentão para você também, tá? Daqui a pouquinho. 6h56, hora de Brasília, bom dia.
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0: 7:01 hora de Brasília, bom dia!
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0: Que demais ter você com a gente aqui na manhã de amigos! Que gostoso! Obrigado, obrigado pelo carinho, obrigado pela audiência, obrigado você que nos abraça no fim de semana. Como é gostoso, né? A gente tá aqui junto com você na manhã de amigos. Eu sou o Renato Rainha e sigo brincando com você. Vamos brincar? Tem mais desafio? Claro que tem! Aqui tem brincadeira atrás de brincadeira. Vou facilitar sua vida para você ganhar uma caneca personalizada da Nativa. Eu gosto de tomar um café com leite bem escurinho. Logo cedo, como é que você gosta do seu café? Tem gente que gosta do café purinho, tem gente que gosta de achocolatado, cappuccino. Nossa, quem toma cappuccino é gente chique, né? Já é, mas você toma cappuccino, é? Você é chique mesmo, hein? Tem uma caneca lindona aqui de presente pra você. 9198-406-9646 pra você acertar essa aqui que tá muito fácil. Que música é essa aqui, ó? Ó, que música é essa aqui? Hã? O cantor você já acertou, né? Ó, já pensou? Ó, essa música toca demais aqui na Nativa.

Mais alegria, Henrique Juliano, devia ser proibido. 7:12, hora de Brasília. Bom dia, gente. Eu soltei um áudio agora há pouco aqui, eu quero a resposta, tá? Eu quero você participando com a gente. Coloquei aqui, eu coloquei uma brincadeira bem legal pra você aqui na nossa nativa, pra você ouvir, tá? O instrumental. Eu quero saber que música é essa aqui, como tá fácil, ó, como tá fácil. Que música é essa aqui, ó? Tá Mamão com Açúcar. Sim, sim.

0: caneca exclusiva da Nativa. E eu tô esperando você. Vem com a gente. Na manhã de amigos. Daqui a pouquinho eu tenho o Gustavo Mioto pra cantar pra você também. A coisa tá ficando boa cada vez mais. 7h13.
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10: Bom dia, Débora Mendonça.
11: Oi, Rainha, um ótimo sábado a você e a todos. Cidade tranquila, à exceção da Radial Leste, que pelas obras do BRT sentido centro, agora tem lentidão, começando ainda no Belém, seguindo até o Alcântara Machado. No mais, tudo livre. 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

0: 7:18, hora de Brasília, bom dia.
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0: tudo e muito mais amor, tudo e muito mais paixão. 7h24, Gustavo Mioto, pedido de socorro. Bom dia pra você que está na melhor rádio do mundo, a sua nativa. 7h24, hora de Brasília.
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0: Não tenha medo de recomeçar. Não tenha medo de se arriscar na vida. Ninguém tá atrasado, nem adiantado. Cada um tá no seu tempo. Esse negócio de que aquela pessoa está adiantada, conversa. Aquele negócio que, olha, tá ficando pra trás, hein? Tá ficando pra trás, conversa. A não ser que você esteja fazendo corpo mole. Mas não tem isso na vida. Não existe um tempo pra começar um projeto. Bate aquela angústia de vez em quando? Claro que bate. Bate a vontade de parar, de desistir? Claro que bate a vontade de parar e desistir. Isso é normal, é do ser humano. Mas tem que continuar. Porque a vitória pode estar mais perto do que você imagina. Tem que continuar. Porque quem não persevera, quem não tenta de novo, não consegue chegar. A gente só conhece o final da história daquela pessoa que deu certo. Poxa vida, você viu que a pessoa prosperou? Você viu o que aconteceu de legal na vida daquela pessoa? Mas ninguém volta para ver realmente o processo. O quanto foi árduo, o quanto foi difícil. E uma coisa que eu aprendi com a vida. Quando a vida te colocar na parede, te pressionar, você sentir que não tem para onde correr mais, quando você perceber que não tem mais amigo, conhecido, parente, enfim, alguém para te dar aquela força, é porque chegou a sua vez de crescer, a sua vez de dar um passo à frente e empurrar, falar, aqui não, chegou a minha vez, agora a vitória é minha, agora sou eu que mando na minha vida, sou eu que vou vencer. E se você não colocar esse limite para você, se você não colocar essa decisão firme na sua vida, nada vai acontecer. Então dê um passo, com firmeza, com força, com coragem e fé. Coloque você em primeiro lugar na sua vida. E eu tenho certeza que as coisas vão começar a acontecer. Olhe para cima. Sinta essa força que vem lá de cima. É Deus falando com você. Porque chegou a hora de transformar a sua vida. Chegou a hora de sentir que é você quem vai brilhar. Brilhar com muita luz. A luz que vem do alto está dentro de você. Acredite. Tenha fé. Chegou a hora de brilhar.
2: Jesus Cristo.

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Alegria, Luan Santana, chuva de arroz. Joga arroz na noiva. Joga arroz na noiva. Ah, que demais. Quem vai casar aí? Me chama, hein? Me chama, que eu quero ir na festa. Quero festejar com os noivos. Bom, gente, tô perguntando quem canta essa música aqui, que eu vou colocar o trecho da

participando com a gente. Ah, Isa, desculpa, Isa, fazer você falar essa palavra, menina. Um beijo pra você. Vale a caneca da Nativa linda, caneca personalizada para aquele cafezão gostoso. 9198-406-9646. Tô esperando você pra brincar, hein? Daqui a pouquinho tem a Lauana Prado pra cantar também. Pera aí.

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10: Tá tudo nublado, hein? Na Avenida Paulista, nesse momento, 14 graus. A máxima para hoje de 21 graus. Sensação

térmica de 17 graus. Pode chover, 66% de chances hoje de uma chuva, mas 1 milímetro apenas. Mais detalhes em climatempo.com.br. Bom dia para você, 7h39.

0: ótimo fim de semana pra você.
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0: Pediram ela e a gente vai tocar agora. Lauana Prado.

Mineiro e Marciano aqui na nossa Nativa Aline. Uma das músicas que eu mais gosto. 7h54, bom dia. Hora de Brasília, hein? Hora de Brasília, 7h54. Muito bem. Presente saindo agora que a gente combinou, né? Eu tinha perguntado pra você acertar a música aqui. Eu tinha perguntado que música é essa aqui. Quem canta essa música aqui, ó? Ó, facinho, facinho, facinho. E a Suelen Amaral Teixeira ganhou antes. E agora, Ana Cleide Bezerra de Sabarreto. No mão grandão, hein? Nomenzão. Ana Cleide.

esperando. Parabéns, Ana Cleide. Ó, acabou não, acabou não. Vamos continuar. Manhã de Amigos continua com muita música legal e presentão pra você também. Bom dia, bom dia, bom dia. 5 para as 8 horas de Brasília.

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7: Rainha, Rodovia dos Bandeirantes tem ocorrência sentido interior em Jundiaí. Pelo menos 1 quilômetro de fila, tem estreitamento no 48, por isso o caminho agora é melhor pela Rodovia Anhanguera, essa livre nos dois sentidos. 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
1: 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Bom dia, cofre da Nativa. R$ 1.700 valendo pra você. Primeira combinação, esquerda 21. Esquerda 21. A segunda, esquerda 49. Segunda esquerda 49 e a terceira direita 64. Esquerda 21, esquerda 49, direita 64. Boa sorte aí, hein? R$ 1.700 pra você em dinheiro vivo. Ah, que gostoso. Bom dia.

muito mais energia boa pra começar o seu dia. Uma linda manhã. Sempre muito linda, maravilhosa de linda, minha gente. Que gostoso manhã de amigos. Eu tenho um par de meias bonitinhas. Lindão. Par de meias personalizado da Nativa e cobertor com mangas. Vamos ganhar? 9198-406-9646. Tô esperando você pra brilhar comigo.

0: excelente manhã de amigos. Estamos no brilho, pedindo para que você possa participar também, para ganhar essa coisa linda de meu Deus, que é esse par de meias personalizado da Nativa. Dormir com o pezinho gelado não é legal, viu? Não é legal. É, dormir com o pé para fora da coberta também não é legal. Então você vai ganhar esse presentão, par de meias personalizado da Nativa, com cobertor com mangas. Por quê com mangas? Para você colocar os bracinhos também e poder ficar em casa, né, fazendo as suas coisas tranquilamente, sem precisar se embananar com o cobertor. Então a Nativa pensa em tudo. 9198-406-9646. Tô esperando você para brilhar com a gente aqui na nossa Nativa. Tem Bruno e Marrone chegando? Já já eles vêm cantar também. Pera aí.
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3: Débora Mendonça.
4: Rainha tem ocorrência na Dutra, congestionando 3 quilômetros em Guarulhos. Quem sai da L. Smith deve preferir a rodovia Ayrton Senna. Dutra muito ruim, do 225 ao 222 pelas duas pistas. 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

0: deve chorar. 8h31, gente. Chegou o momento. Hora de falarmos de dinheiro. R$1.700 para você. Me passe as combinações. Eu já passei as combinações para você, hein? Eu passei as combinações. Bora, bora brilhar. Bora brilhar. Sabadão, hein? R$1.700. Se me dessem esse dinheiro hoje...
1: Não foi possível completar a sua chamada.
0: Ah, é?
1: Por favor, verifique o número de escape.
0: Vou verificar. Deixa eu ver se eu acertei o número. É, pois é. Se me dessem R$1.700 hoje, eu ia comer tudo de feijoada. Eu ia chamar todos os meus amigos. Vamos, que hoje eu vou pagar feijoada para todo mundo. Olha, eu liguei. Liguei para a Rita Shirlene Ribeiro Lima. Ô, Rita! Rita Shirlene Ribeiro Lima, eu te liguei. O teu telefone deu esse ziriguidum. Já vou ligar de novo, mas não é pra Rita, não. Pode ser pra você, por que não? Hã? Boa sorte!

0: muito mais alegria. Léo Magalhães, atende aí. É, tem que atender, né? Vou te ligar no cofre da Nativa. Tem R$1.700 acumuladinhos pra você.
1: Atende aí.
0: 8h38, bom dia.
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0: Eu vou te contar. Eu vou te contar. Eu vou te contar. Ela está solteira. Eu não tô acreditando. Eu não tô acreditando. Eu anunciei o namoro dela. Parece que eu não dei muita sorte pro relacionamento do casal, né? Eu anunciei. E fiquei até meio triste quando falei, puxa vida, esse rapaz vai namorar, é? Você quer saber quem é que tá solteira? Já até anunciou. Daqui a pouquinho eu conto pra você, eu vou contar tudo.

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8: Rainha, tem obra na Rua dos Machados, no sentido centro, que é o acesso à ponte da Vila Guilherme, continuação da Joaquina Ramalho. Esse trecho está congestionado. 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
17: Vou te contar tudo, vou te contar tudo. Eu fico sabendo, eu conto mesmo. Thiago Rocha me ensinou. Paula Fernandes. Ai, Paula Fernandes. Paula Fernandes está solteira. Terminou o relacionamento dela com o Daniel Pereira. O Daniel, para quem não sabe, ele é comandante de jatos executivos. Traduzindo para a nossa linguagem aqui, ele é piloto de avião. Piloto de avião. O povo percebeu que não tinha mais fotinha no Instagram, não tinha mais stories, não tinha mais isso ou aquilo, coisas que os namorados fazem. E aí perguntaram pra Paula Fernandes, e aí, como é que tá o relacionamento, hein? Desconfiaram, né? Desconfiar, como é que tá o relacionamento? Aí a assessoria da Paula Fernandes já entrou em ação e disse sim, ela está solteira. Tava conhecendo uma pessoa e tal, mas parece que não rolou. Já foi. Daniel Pereira, piloto de avião. É o relacionamento não decolou, entendeu? É. Esse avião, ele

0: Zé de Camargo e Luciano, vem cuidar de mim. A gente cuida de você, a gente cuida de você. Pode ficar tranquilo numa boa, porque a gente se preocupa com cada detalhe. Saindo agora, esse par de meias personalizado da Nativa, com cobertor também, coisa linda de meu Deus. Pra você, Patrícia. Patrícia Daniela Silva, de Cotia. Oi, Pati. Tudo bem, Pati? Ô, Pati, ó, negócio de pezinho gelado, nunca mais, hein? Par de meias personalizado da Nativa, cobertor com mangas. Passe na sua Nativa pra retirar, estamos te esperando. Central Plaza Shopping, estação Tamanduateí, do metrô e trem. Tá bom, Pati? Dá um beijo na turma de Cotia. Dá um beijo na turma de Cotia. Ó, vem a música premiada também aí, tá? Se prepara. Prepara. Daqui a pouquinho tem a Simone Mendes pra cantar também.
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começando, a música 1, Simone Mendes, Saudade Proibida, a música 2, Traia Véia, Lembrança Boa, e a terceira música que eu vou tocar, na música premiada, Nando Moreno com Rio Negro e Solimões, o Chapeludo. Três músicas boas demais, e o presentão melhor ainda, camiseta da Nativa, coleção 2026. Aproveitar o dia e o bom da vida, brindar um novo encontro, ou explorar o mundo e viajar sem limites, mas os ingressos pro show do... Ai, olha, eu vou falar pra você, eu não sei se eu vou, mas é o show do Geninho, MC Pião, dia 30 de julho, quinta-feira no Vila Caltri, mas você vai, eu tenho os ingressos aqui, bora participar com a gente, 9198...

Lembrança Boa, música número 2 da nossa música premiada, valendo a camiseta bonita da Nativa Coleção 2026 e os ingressos pro show do Geninho, MC Pião, dia 30 de julho, quinta-feira, no Vila Country. Bora, gente, bora! 91

0: Negro Solimões.
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0: 9h15, já já o resultado da nossa música premiada. Tem Maiara e Maraísa pra cantar depois do intervalo também.
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0: Bom dia!
1: Bom dia, tudo bem, Marisa?
0: Tudo bem, graças a Deus.
1: E ótimo, que bom, amém. Tá em casa, tá de boa, tá tranquila? Já não tá tranquila. Já não tá tranquila. Vou tentar de novo falar com a Marisa. Calma, Marisa, fica calma que eu vou te ligar. Às vezes a pessoa fica desesperada. Ah, meu Deus do céu, já põe aqui. Já pode colocar aqui, já pode colocar. Pode deixar isso. Vamos ver, já tô ligando pra ela. Caiu, já ligo assim. Comigo é assim. Alô, Marisa?
0: Oi.
1: Oi, Marisa, que susto.
0: Que emoção.
1: Que susto que você me deu, Marisa.
0: Menino, meu coração disparou agora.
1: Oh, meu Deus, e o meu então?
0: Nossa.
1: Meu Deus do céu. Quase que você perde o prêmio, Marisa.
0: Jesus, não posso perder esse prêmio.
1: Não pode perder, porque é um baita show que eu tenho aqui. Dois ingressos pro show do Geninho MC Pião, dia 30 de julho no Vila Country, e a camiseta bonita da Nativa, menina.
0: Top, top, top.
1: Isso, Marisa. Ó, música 1 da brincadeira da música premiada, Simone Mendes, Saudade Proibida. A música 2, Trai a Véia, Lembrança Boa. E a terceira, Nando Moreno com Rio Negro e Solimões, Chapeludo. Qual você acha que foi a música premiada, Marisa?
0: Eu, com certeza, vou escolher a número 1 da maravilhosa Simone Mendes.
1: Saudade Proibida, né?
0: Saudade Proibida.
1: Eu tô sentindo que você tá nervosa ainda. Tá?
0: Só um pouco, então... porque caiu a ligação. Ah, que nervosa.
1: Meu... Não, agora acalma o coração. Com quem que você vai no show?
0: Eu quero ir com meu esposo.
1: Como é que é o nome dele?
0: É o Marcel.
1: Ah, Marcel.
0: Tá em casa.
1: Tá em casa. Quanto tempo juntos?
0: 14 anos.
1: Ah, já é um bom tempo. Já é um bom tempo. Então vamos conferir a música premiada. Vamos dar uma olhada. Música. Deixa eu dar uma olhada. Premiada. Música premiada. Na TV. Marisa. Parabéns.
0: Obrigado.
1: Imagina, um beijo grande pra você. Aproveita o momento lá com seu maridão, tá bom?
0: Obrigada, posso mandar um beijo?
1: Claro.
0: Pra minha mãe, que ama Nativa. Ela acorda e dorme só ouvindo Nativa. Tá ali na caminha dela, Dona Lurdinha.
1: Dona Lurdinha.
0: É, pro meu esposo Marcel, pra todos meus amigos, minha família, pra todo mundo que ouve a Nativa. Melhor rádio mesmo.
1: É a melhor de todas, do Brasil e do mundo. Um beijo então pra você, tá bom?
0: Bom final de semana e bora ouvir Nativa, povo!
1: Bora!

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0: 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Zé Neto Cristiano, cadeira cativa. Chegou o momento de ligarmos novamente. Cofre da Nativa, R$ 1.700 na sua mão. Vamos te ligar. Primeira tentativa não deu muito certo. Vamos ver agora. Deixa eu ver se me atendem, né? Pra receber aí as combinações. Opa, chamou. Agora sim, agora gostei.
1: Alô?
0: Alô, por favor, Claudinei?
1: Quem é?
0: É da Nativa FM.
1: Pois não, é ele.
0: Ô, Claudinei, tudo bem?
1: Claro, quem é?
0: Renato.
1: Ô, Renato.
0: Tudo
1: que
0: firme?
1: Bom que você ligou, não acredito, cara.
0: Pois é. Tô te ligando. E você sabe o motivo?
1: Do cofre, eu acredito que seja isso.
0: É esse mesmo. Estamos ao vivo. Estamos ao vivo, cofre da Nativa, R$ 1.700. Vou fazer aquela pergunta que gela as tripas de todo. Que gela as tripas de todo mundo. Ah, meu Deus do céu. Vou te perguntar.
1: Vamos lá.
0: Anotou as combinações?
1: Anotadíssimo, há muito tempo, há muitos anos eu anoto. Vamos lá.
0: É mesmo?
1: Verdade, Renato.
0: Quantos anos já anotando?
1: Olha, efetivamente, que eu anoto todos os dias, desde a pandemia de 2020, todos os dias.
0: É mesmo?
1: Sério.
0: Poxa verdade. Vida, então já faz 6 anos que você anota.
1: Direto 6 anos. Às vezes eu anotava uma vez ou outra, né?
0: Tá.
1: Desde que começou o cofre aí.
0: Você anota na primeira vez que passa ou na segunda?
1: Depende.
0: Que horas?
1: Depende. Se for um dia de trabalho, eu anoto às 8. Se for um final de semana, eu anoto às 7. Hoje eu anotei às 7.
0: Você anotou às 7, então.
1: Sim.
0: Poxa vida, que legal. R$ 1.700. Já pensou ganhar essa grana? Tá passando um filme na cabeça agora?
1: O quê? Nem me fale.
0: É. fazer uma proposta pra você. Eu não tenho, eu não sei nem se eu tenho autorização fazer essa proposta. Te dou R$ 200 e você nem arrisca esse.
1: Não.
0: 1.700. É mesmo?
1: Vamos arriscar, bora arriscar.
0: Vamos lá então. Então vamos lá, meu Deus do céu, que expectativa.
1: Ah,
0: eu fico nervoso também pro lado de cá, viu? Você fica do lado. Você fica daí, imagina, eu fico daqui, rapaz. Que coisa.
1: Imagina a gente, todos os dias. É. Ah, não foi pra mim, foi pra fulano, não atendeu.
0: Pois
1: atendeu.
0: É.
1: Vamos lá.
0: E qual bairro que você fala? Qual cidade?
1: Eu falo de Carapicuíba.
0: Carapicuíba.
1: Ah, o bairro é Vila Martins.
0: Tá, então vamos lá. Vamos lá. Primeira combinação. Esquerda. Não, eu, meu pai. Olha eu querendo ajudar ele, pô.
1: Que beleza.
0: Fica quieto, Renato. Vai lá, primeira combinação.
1: Primeira combinação. Esquerda 21.
0: Você falou.
1: Falei.
0: Falou. Então deixa eu dar uma tentar. Deixa eu tentar mexer nesse cofre aqui, que até falei pro Johnny, eu falei, ô Johnny, você vai me colocar numa fria aqui, porque eu não sei mexer no cofre mais. Deixa eu ver.
1: Tá.
0: Essa foi a primeira. É a segunda agora. Me passe a segunda. Meu Deus do céu, que nervoso eu estou. Me passe a segunda.
1: Esquerda 49.
0: Esquerda do quê?
1: 49.
0: Deixa eu ver. Nossa. Virei com força agora. E a terceira?
1: A terceira é direita 64.
0: Como é que é?
1: Direita 64.
0: Direita 64. Vamos ver. Essa eu vou virar com as duas mãos, hein?
1: Isso.
0: Pera aí.
1: Com força.
0: Meu Deus. Pronto. As três combinações. Será?
1: Pode estar dando taquicardia, Renato.
0: começa a acelerar mais forte mesmo o coração. Ai, gente do céu. É o Claudinei Vitorino dos Santos. Carapicuíba, R$ 1.700. De primeira, assim, o que você vai fazer com o dinheiro, Claudinei, se você ganhar?
1: Ainda estou na dúvida, mas algumas continhas com certeza.
0: Pagar umas continhas. Então vamos lá, meu Deus.
1: Um churrasquinho, né, pra comemorar, né, Renato?
0: Ah, um churrasquinho nós gosta. Um churrasquinho nós gosta. Expectativa total. Será que vai? Claudinei.
1: Oi.
0: Prepara o coração.
1: Oh, Se até agora não foi, tô preparado.
0: É, então vamos ver. Quantos,

0: desde 2020 na pandemia, anotando as combinações do cofre. Chegou o seu momento, Claudinei.
1: Graças a Deus.
0: Olha só, tá emocionado, tá emocionado. O momento é seu, Claudinei. Aquele beijo pra quem você quiser. O momento é seu de brilhar agora, Claudinei.
1: Ah, um grande beijo, enorme pra todos vocês aí da produção. E é claro, não poderia faltar minha esposa Nilvane e meu filho Pedro. Um grande abraço, um forte abraço.
0: Tá joia. Obrigado. Fica na linha, produção vai combinar tudo direitinho com você, tá bom? Valeu, Claudinei. Um abraço, Claudinei. Respira, Claudinei.
1: Tomar um litro d'água agora, Renato.
0: Isso.
1: Obrigado.
0: Imagina, meu querido. Valeu, Claudinei ganhou R$1.700. Rapelamos o cofre do Jones. O cofre da Nativa. Falei pro Jones, eu sou pé quente. Faz 2 meses e meio que tá pra sair. Saiu. E aí, hein, tá vendo? É bom demais. Ah, que gostoso. É a emoção pra...

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1: 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Chitãozinho e Chororó falando as paredes. 9h41, bom dia pra você.
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1: Vou contar mesmo o que tá acontecendo com o filho da Ivete Sangalo, hein? O Marcelo Chad, o filho da Ivete Sangalo, postou uma foto. Ele aparece super, mega, hiper musculoso. Tem 16 anos ele, hein? Não tá com cara de garoto de 16 anos. Tá gerando uma polêmica danada. Será que tá tomando anabolizantes? Será que tá tomando bomba? Será? Pera aí que eu conto isso pra você já já aqui no Manhã de Amigos da sua Nativa. Tem Luan Santana pra cantar também daqui a pouquinho. Pera aí.
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2: Rainha Ayrton Senna para Tietê congestionada do 22 ao 19, mas ainda é melhor opção para quem deixa Hélio Smith para a Marginal, porque a Dutra tem acidente grave e as duas pistas congestionadas, do 221 ao 225. 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
6: Nós vamos contar tudo mesmo. Gente, que polêmica é essa, hein? O Marcelo Cade, filho da Ivete Sangalo, postou uma foto recentemente onde ele mostra os seus músculos. Ele, assim, ele tem 16 anos. Tem 16 anos, mas dá pra ver que na foto tem o uso de anabolizantes. E anabolizantes, esteroides, enfim, não podem ser utilizados por pessoas menores de idade. Não pode, tem que ser maior de idade para poder fazer uso, e isso, né, com a ajuda de um profissional, orientado por um profissional da saúde. E deu uma baita de uma polêmica. Todo mundo: será que o menino tá tomando bomba? Meu Deus do céu, será que a Ivete não tá vendo? Nem o pai tá vendo? Tá tomando bomba? Não pode. E ficou essa polêmica danada. E aí, o Daniel Cade, que é o pai do Marcelo, vem nas redes sociais e fez uma postagem dizendo: gente, calma, calma, isso aqui é inteligência artificial. Não acreditem em tudo que vocês andam vendo por aí. Até eu me assustei, falei: rapaz, o menino tá tomando bomba, 16 anos, não pode, que loucura. Mas hoje a inteligência artificial tá...

0: Flash. Flash, já já tem Hora Mais. Uma hora direto de música sem parar. Bora, gente, tem Jean e Giovanni pra cantar também.
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6: 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Oi, Débora.
7: Rainha, diminui a fila na Dutra, segue em 3 quilômetros congestionados, pista expressa local até o 225 por acidente no sentido Tietê. Ayrton Senna também com a lentidão diminuindo, agora do 21 ao 19. 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

0: Mais começando. E vamos que vamos. E vamos que vamos, que vamos, que vamos. Que aqui não para. Seguinte, tem Instagram? Você tem Instagram? Então você vai pegar o seu celular agora. Você vai entrar no Instagram da Nativa, @nativa. E isso, não segue a gente ainda? Como assim? Segue a gente aí, @nativa. Já vai lá, porque vamos começar a nossa live. E nessa live eu vou falar o presentão que eu vou te dar. Tá bom? Vou te dar um presentão. É... E tem música também. Aqui, ninguém fica parado. Escuta só quem vem cantar pra você agora, na Hora Mais Nativa. Simone Mendes.
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0: Marília Tavares e Murilo Rui.

0: escritor. Já escreveu um livro? Gosta de ler? Parabéns aos escritores, hein? Ah, a gente tem os nossos preferidos. É legal, né? É uma turma boa que faz bem pra gente. É gostoso. Parabéns aos escritores que ouvem a Nativa. Dia Internacional da Mulher Negra. Aqui, deixa eu dar um beijo na Maria Elza. Essa aí ajudou minha mamãe a me criar. Ô, Maria Elza, minha mãezona. Sônia também. Sônia Caçadori, um beijo. Dia de São Cristóvão. Dia do motorista. Os motoristas que ouvem a Nativa, obrigado também. Dia Mundial de Prevenção do Afogamento. E é muito importante isso, né? Ó, água no umbigo, hein? Sinal de perigo. Eu aprendi isso desde muito cedo e levo isso muito a sério. Aniversário, sabe de quem? Acabou de cantar. Leonardo, 63 anos, tá inteirão, hein? Estivemos juntos no rodeio de Itapecerica da Serra. Aliás, no Instagram da Nativa tem a entrevista lá. Um bate-papo com o Leonardo, sempre muito alto astral, descontraído, amigo, companheiro, muito legal. Parabéns ao Léo, viu? Nelson Freitas, 64 anos. Entre tantas coisas que ele fez, tantas novelas, ele ficou muito conhecido no Zorra Total, né? Muito engraçado ele. Eu gosto. 64 anos para o Nelson Freitas. Vamos cantar parabéns aqui para você que é muito mais nativa. Ana Luísa Fonseca Campos, da Liberdade. Leonardo da Silva Nogueira, de Mauá. E Lucas Góes da Silva, da Vila Água Funda. Sônia Maria de Carvalho, de Lausanne Paulista. João Paulo Ferreira da Silva, de Guarulhos. Luísa Lopes Turino, de Artur Alvim. Parabéns por Ednilson da Silva Queiroz, do Ipiranga. Nair Soares, Biazuzi, de Diadema. E Fabiana dos Santos Alves, de Arujá. Também parabéns para o Luiz Henrique Alves, da Vila Guilherme. Nicole Kate Silva, Capodário, do Tatuapé. E Daniel Nascimento Leal, do Jardim Ângela. Lucilene Leal Gutierrez, de Mauá. Parabéns para Ana Carolina Carvalho Silva, de Osasco. E Rosimere Gonçalves da Silva, de Taboão da Serra. Quem faz aniversário hoje também é a Elisângela Alves de Souza Araújo, de Santo André. Marcos Paulo Cerqueira, do Brooklyn. Simone Oliveira Nascimento, de São Bernardo do Campo. A Dayana Ramos Ermelino Matarazzo comemora aniversário hoje também. Oi, Dayana. Maria Emília Abreu Proença, da Freguesia do Ó. Eleide Souza da Silva Pedreira. Valdete Ferreira Novaes, da Praia Grande. Luzia Maria dos Santos, do Brás. E Tiago da Silva, do Heliópolis. Gildete Costa de Souza, do Jardim São Roque. Parabéns para Manuel Cavalcante, de Ibiúna, 93 anos. Ô, Manuel! Ô, Manuel, me passa essa receita aí, hein, meu? Joveuti da Silva Santos, filho, do Jardim Rebouças. E Odete Liqueri, do Jardim Miriam. Parabéns para Odete Liqueri. E a Rafaela Santos Moreira, com 9 aninhos, fazendo hoje 9 anos. Parabéns, parabéns, parabéns para você, menina. Obrigado por ouvir a Nativa tão cedo assim. Com 9 aninhos, já tá curtindo a Nativa FM. Que bom! Quem ganha o kit aniversariante da Kim é um kit completão, com pães variados, sem salgados congelados, deliciosos, para você fritar na hora que você quiser. Só descongelar, colocou ali no óleo bem quentinho, ó, o barulhinho do óleo, pronto, salgadinho, já vai ficar gostoso. Você chama a turma, já faz ali um bolinho gostoso pra você comemorar o seu aniversário. Mas vai pra quem, Renato? Pra você, Fabiana. Fabiana dos Santos Alves, do Arujá. Ô, menina, parabéns, hein, Fabiana, você ganhou, você merece, ganhou esse presentaço da Nativa, que é o Kit Kim. Um sabor especial para cada momento. Se você mandou seu nome por e-mail, aniversariantes@nativa.com.br, acesse o nosso Facebook e ouça lá, facebook.com/nativa. facebook.com/nativa. Que legal! Faz aniversário hoje, dia 25 de julho. Comemora, faça festa. Parabéns, você merece, viu? Merece. Você merece, viu?
1: Boa noite. Antes de te bloquear, eu só vim te dizer que a partir de hoje pode tocar o terror, fazer o que quiser fazer. A boca é sua, curte sua farra. Sinto mais nada. Não, apaga, apaga, apaga.
2: Isso.

0: sonhador. Já já tem a caixinha de som Bluetooth da Nativa, hein? 9198-406-9646. Boa sorte, tô esperando você.
1: Dia de churrasco.
0: Ah, churrascão da Nativa. Churrascão da Nativa. Que delícia. 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Churrasco delicioso todo sábado, é dia de churrasco. E você sabe quem é o churrasqueiro da rodada? Você sabe quem é o churrasqueiro da rodada? Edu Melo. Fala, Edu. Tudo bem, Edu?
2: Fala, Renato Reia. Quem disse que eu também não vinha? Eu vim hoje, pô. Churrasco, tamo junto, né? Tá, e olha, você vai conhecer uma dupla nova que é Felipe e Diego. O Diego não tá aqui, deu uma descidinha, mas é uma dupla nova. Só que eles não cantam, cara. Mas eles são bons de gasto, viu? Essa turma aqui é boa de gasto. Eu tô aqui com o Filipão. O Filipão que ganhou esse churrasco. Desde que a gente chegou, ele não está acreditando. Ele falou, tudo isso é meu? Tudo isso, né, Filipão? Tudo bem?
3: Tudo bem. Tudo bem, galera?
2: Manda um abraço aí pro Renato, pra todo mundo que tá ouvindo.
3: Tudo bem, Renatinho?
2: E conto que você ganhou no churrasco hoje.
3: Ó, vou falar aqui, que presentão, hein? Ó, alcatra, carne, um churrasco completo, refrigerante, cerveja.
2: Picanha. Ó,
3: a picanha. E não pode faltar um churrasco.
2: São duas, Davi, duas picanhas, viu, Renato? Não é só não, são duas. Chique, agora só vai comer.
3: Pra não deixar faltar muita cerveja, viu?
2: Muita cerveja, refrigerante, tudo que tem direito, viu? Pão de alho, tem tudo que mais. Tem alcatra, tem as tulipas aqui, olha, espeto de alcatra, o queijo coalho também que eles ganharam, espeto de tulipa que eu já falei, sal grosso também, viu? Tem sal grosso aqui, a rapaziada, se tiver meio embaixo, eles não estão, né? Porque já foram sorteados, senão eles tomavam um banho de sal grosso também. Dá pra tomar o banho e dá pra fazer o churrasco também, se quiserem. Filipão, você se inscreveu aqui e a família toda, né? Porque, ó, o Renato, a dona Sônia, que é a mãe dele, diz que te ouve desde que você nasceu, cara.
0: Olha que beleza, hein, cara? Obrigado.
2: Desde que você nasceu. Ela é super fã sua, ficou mal feliz que você voltou pra rádio. Falei, Renato é nosso, né, cara? Renato é nativa sempre.
0: É nosso.
2: Então tá aqui, ó, vai ter um churrasco, porque o Felipe que ganhou fez aniversário agora no começo do mês, né, Filipão?
3: Isso.
2: E o seu irmão vai fazer aniversário.
3: Essa semana.
2: Vai fazer essa semana, quer dizer, tá tudo em família já, cara, é isso aí. É, um churrasco já vai ser feito esse fim de semana pra comemorar esses dois aniversários. Então é isso aí, olha, chegamos aqui, Felipe, manda um alô pra galera e fala como é que faz pra se inscrever pro churrasco.
3: Ó, galera, vamos mandar mensagem, viu?

0: Vamos ficar ligadinho aí o dia inteiro. Eu já sou cliente porque a Marques Carne é aqui do lado, viu? 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
1: Eles estão aqui no, na CUPC e tem Marques Carne. Na CUPC, mandar um abraço pra rapaziada, que o pessoal sempre capricha nos nossos churrascos. Como é que é o nome dele?
2: O Dema.
1: Um abraço pro Dema também, que tá ouvindo a gente agora. E olha, estamos aqui, vai ter churrasco daqui a pouco, por isso eu vou ficar por aqui, porque eu quero comer também, aproveitar essa festa aqui do Felipe e da família toda. Então vamos lá. Churrasco em família!

0: Ativa, tudo muito mais alegria, Eduardo Costa. Me ajuda a te esquecer. Pra fechar, hora mais, manhã de amigos, pronto, saindo o presentão que a gente combinou, inclusive saindo essa caixinha bonita, Bluetooth da Nativa pra você. Josias da Silva Ramos, de Embu Guaçu, parabéns, Josias. Josias da Silva Ramos, de Embu Guaçu, passe na sua Nativa, Central Plaza Shopping, próximo à estação Tamanduateí do metrô e trem, pessoalmente com RG original em mãos. Gislaine Martins.
1: Bom dia!
0: Que alegria é essa, meu?
1: Que sábado maravilhoso, eu amo final de semana, eu amo fazer o Arena Nativa e eu vim te ouvindo, feliz que saiu o cofre.
0: R$1.700.
1: Fico revoltada quando não sai, dinheiro fica aqui parado no fim de semana.
0: E olha só aí.
1: Que alegria.
0: Fazia desde a pandemia, né, que ele anotava. Você acredita?
1: Tem gente que tem um caderninho, né, com as anotações da sequidinha do cofre, mas já tô avisando que eu tô chegando com dinheiro, tá, meu bem?
0: É
1: porque
0: mesmo?
1: Fim de semana tem Pix da Nativa.
0: Ah, tem o Pix
1: e mais um monte de coisa.
0: Ah, que legal. Gi, então um beijo e amanhã a gente se encontra.
1: É isso que eu ia falar, não vai me convidar, não?
0: Isso, família Nativa.
1: Ah, bom.
0: Coloca o despertador.
1: Pode deixar, estarei aqui na nossa reunião gostosinha de domingo pro nosso Família Nativa, depois o Thiago Rocha com tantas emoções.
0: É isso mesmo. Gi, um beijo.
1: O que você vai fazer agora?
0: Eu vou almoçar.
1: Não que seja da minha conta, mas cedo ainda, 11 horas da manhã.
0: Mas eu levantei cedo.
1: É verdade, né?
0: 3h40 eu levantei.
1: Então nem toma café, já vai direto pro almoço. Economiza aí, Renato!

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0: Wesley Safadão, eu tô ligadinho aqui, ó. Tô ligadinho neste fim de semana com a Nativa.
1: Ah, canção, rei! Isso aqui tem que ter sentimento.
0: Displicente.

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2: E o caminho no sabadão, Débora Mendonça, bom dia.
3: Oi, Gislaine, um ótimo sábado pra você. Tem obra na Radial Leste no sentido centro, deixando lentidão agora entre o viaduto Guadalajara no Belém e o Alcântara Machado. Quem preferir a Rua da Moca agora, esse é um bom caminho. 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

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Zé Neto e Cristiano, Bebida na Ferida. Como diria Renato Rainha, chamamos Zé Neto e Cristiano pra brilharem aqui no nosso Nativíssimo. E tão brilhando, viu, gente? Tá lá no nosso canal do YouTube, Rede Nativíssimo.

0: umas coisinhas para o meu almoço, mas ligadinha no Arena Nativa.
1: Oba!
0: Vem pro Arena Nativa.
1: A gente pode ajudar você a pagar essa conta aí, hein? Daqui a pouquinho tem o Pix da Nativa. Você topa atender falando eu quero o Pix da Nativa? Facinho, hein?
2: Você topa!

0: Murilo Ruf, vem curtir o final de semana com a Nativa, vem.
1: É inevitável.

0: Nativa é tudo e muito mais. A Mari Fernandes, maluca, sempre aparece por aqui pra animar o nosso dia, né? Mari Fernandes, não quero ficar maluca também não. Ouvinte Nativa, eu não quero ficar maluca depois de fazer essa ligação, hein? Hora de fazer um Pix surpresa Nativa. Combinamos direitinho, né? Fez a inscrição aqui no Zap da Nativa. Sim. Então agora o telefone vai tocar aí, é só você atender falando, eu quero o Pix da Nativa. Se tiver uma galera, já junta todo mundo, fica bem bonito. Vamos ganhar R$300 pra torrar nesse fim de semana. Chamando já.
1: Eita. Alô?
0: Giovana?
1: Sim.
0: Oi, Giovana, é da Nativa, amiga. Tudo bem?
1: Tudo bem, é o Pix.
0: Ô, Giovana, por que você não atendeu falando, eu quero o Pix da Nativa?
1: Eu tava esperando essa ligação, mas eu quero Pix da Nativa sim, eu quero.
0: Agora não vale mais, amiga. Tem que atender falando, eu quero Pix da Nativa. Ô, Giovana, quem mais vai te ligar aí nessa manhã, hein?
1: Tá... Ah, eu tô aqui na faxina aqui, viu? É. Só esfregando as coisas.
0: Trabalhando, né?
1: É, faz parte, né?
0: Oh, faz parte, exatamente. Obrigada pela companhia, tá bom? Você pode se inscrever outras vezes pra participar aqui e tentar levar o Pix, tá certo?
1: Beleza, obrigada.
0: Um beijo, minha querida. Tava lá na faxina, distraída. Sabe o que aconteceu? Distraiu. Podemos fazer outra ligação? Vamos ligar. Tem mais gente aí inscrita? Deve ter 1 milhão de pessoas querendo ganhar o Pix da Nativa. Então vamos ligar pra outra pessoa agora. Vai tocar de novo o telefone. Ó, eu quero o Pix da Nativa, gente. É assim que tem que atender. Você que se inscreveu. Não distraia, não. Vamos tentar, não quero ficar com o dinheiro guardadinho aqui não. Vocês pediram, vamos fazer o Pix. Agora vai. Vamos atender?
1: Eu quero o Pix Nativa.
0: Aê!
1: Presente!
0: Daniela de Paula!
1: Isso!
0: Desconfiada você, né, Daniela?
1: Nossa, eu preciso, será que é eu?
0: Então vamos agora, bem feliz, Dani!
1: Eu quero Pix da Nativa!
0: É, gente, não tenham medo, não, ousem! Eu quero Pix da Nativa e deu muito certo!
1: Deu certo!
0: Menina, olha, liguei pra Giovana, ela tava lá na faxina, atendeu falando alô, falei, então, vamos ligar de novo, aí foi pra você!
1: Eu tava ouvindo!
0: Você quer ganhar esse dinheiro pra fazer o quê, Dani?
1: Ah, vamos no mercado, né?
0: Eba!
1: Pagar conta.
0: Ô, Dani, hoje é aquele dia. Vou pegar a picanha, vou comprar aquela bolacha gostosa, aquela coisinha que não tenho pra levar na compra, mas hoje eu vou gastar por conta da
1: hoje
0: Nativa.
1: Eu vou, é.
0: Que alegria. Muito obrigada, viu, meu amor?
1: Obrigada a você.
0: Bom fim de semana.
1: Obrigada pra vocês também. Tá,
0: arrasou. Tá vendo, gente? É assim. Não deu pra um, passou pra outro e deu tudo certo. Fim de semana com a Nativa, com chuva de Pix.
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4: É fim de semana. 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
0: Débora Mendonça tá de volta aqui para ajudar o motorista 5 estrelas. Obrigada pela carona, hein? Fala, Débora.
8: Chesleine, na lateral do Parque Ibirapuera, trânsito lento em toda a extensão da Pedro Álvares Cabral no sentido da Rubemberg. Do outro lado do Parque República do Líbano, com boas condições. 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

recadinho, nem um bom dia aí do amorzinho hoje. Meio-dia e seis, horário de Brasília. Então, ó, escuta essas mulheres aqui. Some, some que ele vem atrás.

0: Patrícia, um beijo. Jennifer também com o nosso querido GD, que saudade, hein? É o nosso Arena Nativa. Vamos saber o que o povo tá fazendo?
1: Hoje estou costurando e curtindo a Nativa.
0: Oba!
1: Nativa é tudo e muito mais. Beijo, Gi.
0: Beijo, Nivalda. Bom fim de semana pra turma do trabalho.
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0: A Nativa é tudo e muito mais. Música pra cantar, pra dançar, pra se divertir. Nando Moreno com Rio Negro e Solimões. Chapeludo! Tem chapeludo aí ouvindo a Nativa? Sim!
1: Sim!
0: Ah, que delícia! Vocês estão provocativos aqui no WhatsApp da Nativa, viu? Dó de olho em tudo que tá chegando. Povo Gi, já pode? Ó, já pode abrir uma? Já cumpriu as obrigações, porque o nosso combinado é primeiro a obrigação, depois a diversão. Se tiver tudo em ordem aí, ó.

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0: 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Cantou alto aí? Nessa tarde de sábado maravilhosa? Onde você tá, hein? Tá dando uma carona pra Nativa? Tá em casa? Tá curtindo com a família? Só quero que você esteja aproveitando muito o sabadão, hein? Oi, Karina.
1: Oi, Gi. Tudo bem? Sim. Tô aqui trabalhando, hein? Olá. Mas mais tarde tem festa julina lá na minha rua. Todo mundo convidado,
0: Opa,
1: hein?
0: Então vamos, porque hoje é só farra, pingue foguete. Bora? Nativa.

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0: linda Mari Fernandes, pé na rua. Bora botar o pé na rua nesse fim de semana, aproveitar cada segundo. Quem não é visto não é beijado, hein, Simone?
1: Boa tarde, nativa. Oi. Tô ligadinha aqui, ó. Nesse final de semana tô aqui, né, organizando a minha casa, já começando a fazer almoço.
0: Oba.
1: E é claro, ouvindo a nativa.

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Esse encontro de chá de avião com Henrique e Juliano não é o lugar, não, é a pessoa, gente. Tem pessoa boa, feliz, alegre, amiga aí do seu lado? Aê! São essas pessoas que a gente tem que ter ao lado, né? Essa pessoa aqui tem o kit pizza pra te dar no finalzinho dessa hora do nosso Arena Nativa. Kit pizza bonito.

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4: Obrigada, Edu. Quero mais oferta já já, hein? Separa aí.
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1: Oi, Nativa, meu nome é Inácio, tô aqui trabalhando nesse sabadão, ligadinho no Arena Nativa. 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

0: curtindo, tá cantando, tá feliz, Renatinha?
1: Boa tarde, galera da Nativa! Aqui é a Renata, fazendo uma faxina em casa no sabadão. E como? Curtindo a Nativa! Beijo, beijo e boa tarde pra você!
0: Obrigada, Rê!
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1: Chegando e a gente vai tomar conta desse sábado maravilhoso. Eu sou a Tina Roma, tô convidando você pra essa hora, hein? Com muita música, com os amigos, as amigas de todas as nativas. Bora começar as nossas visitas de hoje com uma estreia nativa, Dracena Alta Paulista. Boa tarde, Deiane! Seja bem-vinda à sua primeira de muitas participações aqui no Nativão.
2: Boa tarde, Tina. Eu sou Deiane Dumont e que alegria estar aqui com você. Muito obrigada pelo carinho e pela recepção. É uma honra apresentar a Nativa FM de Dracena aqui na Nova Alta Paulista e participar desse encontro com toda a rede nativa. E pra começar do jeitinho que a audiência gosta... Não, peraí.
3: Apaga.
2: Vem aí, Danilo e Davi, com Apaga, Apaga, Apaga. Aumente o som, porque isso é muito nativa.

0: o seu fim de semana tão especial, muito mais nativa. Vambora, seguindo. Parada agora em Cuiabá. Paulo Sam, boa tarde, vem, vem que a festa nunca vai estar completa sem vocês.
1: Opa! Nativa Cuiabá na área, Tina! Por aqui a gente não vê a hora de a tarde chegar pra curtir o Nativão. Então vamos trazer a música pra todo mundo cantar. Eu estou falando de Bruno e Marrone na rádio, que é muito mais música sertaneja.
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2: A Nativa é muito mais música pra gente refletir. Aí o embaixador cantou pra gente, a Kátia Dias já tá com o microfone ligado pra falar aqui no Nativão. Boa tarde, Joinville. Vem, vem, Kátia.
3: Oi, Tina. Obrigada pelo convite mais uma vez. A Nativa Joinville faz bonito também no Nativão, hein? E escuta essa aqui. A Mari vai cantar e a gente vai curtir junto, porque isso é

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0: mais talento. E falando em gente talentosa, pra animar essa galera... Oi, Zé Arlindo, a voz de Porto Seguro está no ar.
1: Tina, o sabadão em Porto Seguro tá lindo. Sol brilhando e a Nativa tocando todas. Quem chega aqui, ainda que atrasadinho, é o Felipe Araújo na rádio, que é muito mais alegria.
2: Felipe Araújo, de um jeito um tanto quanto diferente. Mais ou menos assim, ó.

0: que a gente sabe quem é, né? E pra fechar esse sabadão agora, eu passo a bola pra Nativa Barretos, que eu sei que o Edgar tá esperando a gente. Boa tarde, Edgar. Pra você, me diz, a Nativa é muito mais o quê?
1: Família, Tina, é claro. Muito mais música boa pra gente curtir, muito mais companhia. A Marília Tavares vem pra cantar e deixar a nossa tarde muito mais...

0: intervalo Sábado Bom é sábado com a Nativa. Muito obrigada pela companhia nessa tarde maravilhosa. Foi maravilhoso a gente rodar esse Brasil nessa hora. Amanhã tem mais, hein? Tô esperando você. Um beijo e até lá.
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2: 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Boa tarde. Como é que tá o sábado aí, hein?

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0: sintonia todo dia, toda hora. Então ninguém tá só, hein? Já volto com a sua participação pra gente conhecer a música premiada. E eles vêm cantar.
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0: tudo bem?
1: Oi, Gislene, muito prazer falar contigo.
0: Obrigada.
1: Eu fico muito feliz pela primeira vez. Olha, você não imagina o sonho que eu tinha de falar com você.
0: É mesmo?
1: E aconteceu.
0: Aí!
1: Graças a meu bom Deus.
0: Quem acredita sempre alcança, meu amor. Chegou a sua hora.
1: Amém, amém, amém. Que a Nativa é tudo na minha vida. É eu e a Nativa. Final de semana, gente. Deixa eu falar. Só
0: conta.
1: Pra ti, gente.
0: Me conta.
1: Final de semana, eu dispenso TV.
0: Isso.
1: Dispenso tudo.
0: Isso.
1: É meu raio. Nativa e minha gelada.
0: Ah,
1: e é tudo de bom.
0: De bom não tem nada. É Nativa no Bradinho, uma gelada pra compensar todo o trabalho da semana. Deixa os problemas pra segunda-feira, né, Olivier?
1: Com certeza. Segunda-feira é outro dia, minha querida.
0: É isso.
1: E vamos que vamos.
0: Então vamos participar aqui da nossa música premiada pra você levar ingresso. Você já conhece o Vila Country?
1: É, não.
0: Então você vai conhecer e você vai adorar, viu? Vai ter show do Geninho, nosso MC Peão, dia 30 de julho, quinta-feira. E também vou te dar a camiseta da Nativa, mas pra isso você precisa acertar a música premiada.
1: Qual legal. Deixa comigo.
0: Qual você acha que é? Henrique e Juliano Seja Ex, Ed, Brito e Samuel Toda Mulher ou Victor e Léo Só? Chuta direito isso aí, hein?
1: É lógico, Gi, não tem pra ninguém. A número um é Rick e Juliano Seja Rei.
0: E quando toca essa aqui na Nativa, você canta aí do outro lado?
1: Com certeza, com minha latrinha na mão e a churrasqueira acesa e aquele bife lá.
0: É, sofrer esse amor.
1: Jeito.
0: Ah, meu Deus, será que ele vai levar, gente, os prêmios? Aê! Deu certo, Olivier, tudo seu. Um beijo, viu?
1: um beijo pra todos vocês da Nativa e pra todos que estão ligado nessa maravilhosa Nativa.
0: Aí, é

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3: Débora Mendonça, como é que tá o caminho agora? 4 e 2.
6: Oi, Gislaine, hoje na Santa Cecília tem a feirinha estranha El Cabriton. Funciona na rua Fortunato, bloqueando o trecho entre a Frederico Abranches e a Canuto Duval. O trânsito segue desviado pelo entorno. 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
3: Oba, tchau, tchau, tchau, hein, Gigi!
4: Tchau, meu Gigi. Bem, bom fim de semana, eu volto amanhã no Família Nativa com o Renato Rainha.
3: Oh, eu falei pra você, então, a porta de um restaurante aqui pertinho que tá lotada de gente, então vai lá, já almoça.
4: Me passa aí o seu vale-refeição, querido. Não, não.

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Olha o Zezé de Camargo aí, irmão da lua, amigo das estrelas. 4:18 agora. Bom, boa tarde pra você, tá? Solzinho até saiu hoje em São Paulo, né, gente? Deixando o tempo um pouquinho mais agradável, mas ó, pega aquele corta-vento aí, que a gente tá de olho aqui. Se vai chover, porque o céu também tá com aquela névoa, tá mais encoberto aqui nessa tarde, vai ficando assim daqui pra noite, tá? Então vai se cuidando aí. Você

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0: 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Boa tarde, são 4h33.
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2: Opa, deixa eu aproveitar aqui a tarde desse sábado, falar com a Débora Mendonça, saber como tá o trânsito em São Paulo. Oi, Débora!
3: Oi, Márcio, um ótimo sábado. Hoje tem festa no Jardim Dancer, é aniversário do bairro ali pertinho da Penha, na Zona Leste. A comemoração acontece até às 10 horas da noite na rua Pastoril de Itapetininga, entre as ruas Carreiro e Manuel Felipe Teixeira. Trânsito desviado pelo entorno. 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

0: 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E agora o seu telefone vai tocar, ó.
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0: Muito bem, gente. Tenho 100, tenho 200, tenho R$300 na mão. Atenção. Tem que atender. Eu quero o Pix da Nativa.
2: Eu quero o Pix da Nativa. Menina, você não acredita?
0: Parabéns, você ganhou. Você merece. Adriana?
2: Sim.
0: Adriana?
2: Não, é Nádia.
0: Nádia? Nádia? Nádia.
2: Isso.
0: Ah, tá, entendi errado. Nádia!
2: Menino, eu tô de plantão aqui no telefone.
0: Meu Deus do céu, deixa eu te falar uma coisa. Mas você atendeu, você ficou quietinha, você atendeu. Você tinha certeza que era da Nativa, menino? Eu tenho certeza disso.
2: Eu tô de plantão aqui no rádio.
0: Aí, menina! O importante
2: eu
0: é isso.
2: Eu não acredito.
0: O importante é isso. Tudo bem, podia ser sua mãe, alguém ligando da família. Aí você ia falar, eu quero... Oh, pera aí! É que eu tô esperando a ligação.
2: Com certeza!
0: Ah, meu amor. Nadia, é o seguinte, ó, você levou 100, 200, 300 reais! Já sabe o que você vai fazer com essa grana, Nadinha?
2: Ah, primeiro eu vou pagar umas continhas que a gente sempre tem, né?
0: Boa! Isso, pode tirar umas continhas da frente... De quebra, já compro um presentão pra você também. Não deixa de comprar não, tá bom?
2: Com certeza.
0: Um beijo pra
2: Nossa,
0: você.
2: Nossa, muito obrigada. Eu amo vocês.
0: A gente também te ama. Um beijo, Nadia. Parabéns.
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6: Márcio, hoje e amanhã, show internacional no estádio do Palmeiras, na Pompeia, o que aumenta a circulação nas avenidas Antártica, Pompeia e Francisco Matarazzo. A CT estará até a 1h da manhã, orientando o trânsito. 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
2: O fim de semana chegou. Agora você precisa desacelerar, recarregar as energias, aproveitar cada momento, cada oportunidade. Descanse. Porque descansar também faz parte da caminhada para grandes conquistas, tá?

0: ele?
1: Eu?
0: Ah,
1: meu Deus, eu quero você. Quero você, ouvinte nativa. Hoje, super nativa aqui. Daqui a pouquinho, o jogo dos artistas. O tema desse primeiro jogo nosso. Espero que já saia desse primeiro, tá? Duplas que se separaram. Tá fácil, hein? Você quer participar? Então já manda pra gente aqui seu nome,

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muito mais Gustavo Mioto, pedido de socorro. São 5h29. Ó, gente, eu vou colocar o 29 daqui a pouquinho aqui com o nosso jogo dos artistas. Hoje a gente vai dar de presentão aqui Super Pizza Fan.

Super Pizza Pan. Arroba Super Pizza Pan lá no Instagram. Se você tiver já com o celular na mão aí, já começa a seguir também, tá bom? Já, jogo dos artistas. Duplas que se...

0: São 5 horas 36 minutos. Eu acho que é agora, hein? Vamos lá pro Jogo dos Artistas, gente.
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0: Eu quero falar com a Natália Conceição. Eu me lembro muito bem. Natália, você tá aí, Natália?
2: Estou sim.
0: Ô, Natália. Natália, você tá bem, né?
2: Tô ótima.
0: Bom, mais importante saber se você tá bem. Você tá onde agora? Que bairro você tá?
2: Eu tô de Guarulhos.
0: Guarulhos! Pessoal de Guarulhos, aquele abraço. Ô, pessoal de Guarulhos, tamo junto aqui, junto com a Nativa. Fim de semana, tá tudo tranquilo aí, já almoçou. Almoçou bem hoje, no sábado?
2: Sim, tipo assim, uma feijoadinha.
0: Ai, que delícia. O fim de semana é assim, deixa a vida levar a gente, né, Natália? Mas tem que organizar também a vida, organizar as coisas, porque a semana é mais corrido, né, meu amor?
2: Sim.
0: Muito bem. Você já brincou de Jogo dos Artistas, já?
2: Não, mas eu já ouvi pela rádio.
0: Então vamos fazer assim, ó. Facinho. Hoje o tema está muito fácil. Duplas que se separaram.
2: Sim.
0: Eu vou dizer o nome de um da dupla e aí você completa com o nome da dupla pra mim, tá bom?
2: Tá bom.
0: Tá preparada?
2: Sim.
0: Eu vou soltar o relógio aqui. Preste muita atenção, tá bom, Natália?
2: Tá bom.
0: Tem alguém pra te ajudar aí?
2: Não.
0: Ninguém?
2: Ninguém, esse é meu filho, mas ele tá brincando na casa da vizinha.
0: Isso, deixa ele brincar, vai ficar facinho. A gente vai brincar aqui. Tomara que você ganhe essa pizza. Tá preparada pra receber pizza hoje em casa?
2: Sim.
0: Então tá bom, vamos lá, gente. Jogo dos Artistas valendo pra Natália Conceição de Guarulhos.
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0: Simária.
2: Simone.
0: Fala o nome da dupla.
2: Simone e Simária.
0: Ralph.
2: Christian e Ralph.
0: Renner.
2: Rick e Renner.
0: Marciano.
2: José Rick e Marciano?
0: Quem?
2: Marciano.
0: Marciano.
2: Ué, não lembro.
0: Vamos pro próximo aqui, a gente volta. Zé Rico.
2: Zé Rico Milionário? Milionário Zé Rico?
0: Isso, era o contrário. Vamos voltar aqui. Marciano. Aquela dupla antiga. Quem nasce... Ó.
2: Marciano e Milionário?
0: Não, Marciano
2: e Milionário. Milionário e Marciano?
0: Não, Milionário e Marciano não. Calma. Quem nasce em Minas Gerais é o quê?
2: Mineiro.
0: Então é quem, menina? Marciano e quem?
2: Marciano e Mineiro?
0: Não, tem algo antes do Mineiro.
2: Eu não lembro.
0: Teu nome? Podia ser José, mas é? Hã?
2: João Mineiro e Marciano?
0: Será? Como que é?
2: João Mineiro e Marciano?
0: João Mineiro e Marciano, será? Meu Deus do céu!

0: Natália, ó, você vai receber a Super Pizza Pan aí na sua casa. Você vai falar aqui com a Melissa antes, tá? Tem uma doce, tem uma doce de 6 pedaços, tem também a salgada de 8 pedaços, tá bom? E já vai ver quem você vai chamar aí, menina, pra comer essa pizza com vocês, tá bom?
1: Tá.
0: Valeu, Natália, um beijo pra você.
1: Beijo, obrigada.
0: Tchau, tamo junto.
2: Jogo dos artistas.
0: Gente do céu, mas eu fiquei nervoso. Ai, ai, ai. 5h40 aqui na sua nativa.

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Natália. Salgada, 8 pedaços. A doce, 6 pedaços. 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
1: Opa, vamos falar com Débora Mendonça aqui, trânsito, Débora.
2: Márcio, hoje amanhã, show internacional no estádio do Palmeiras, na Pompeia, o que aumenta a circulação nas avenidas Antártica, Pompeia e Francisco Matarazzo. A CT estará até 1h da manhã, orientando o trânsito. 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

aquele kit vem que tem caipirinha e tem tudo a ver com o fim de semana, tá? Tábua em bambu. Vamos mandar aqui a faca para frutas, o socador de madeira também e o copo em vidro.

0: Eu te avisei que ia ser assim.
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0: muito mais Felipe Rodrigo gosta de rua. São 6h31, hora de Brasília. Boa noite. Boa noite, Nativa. Bom fim de semana. Ó, tem arena rolando aqui, tem kit vem, tem caipirinha, tábua em bambu, faca para frutas, o socador de madeira também e o copo em vidro. Vamos mandar o kit completinho para você, tá? O que você tá fazendo aí? Tô curioso, quero saber. Manda aquele áudio, capricha aqui. 9198-406-9646. É o fim de semana que é muito mais Nativa.
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2: Ah, canção rei. Isso aqui tem que ter sentimento. Despeito.

displicente. Aqui é a Arena, gente. Vamos dar prêmio? Ó, Zuleide das Viagens Santos. Eita, Zuleide das Viagens! Zuleide das Viagens! Alguém te ligasse e fala assim, tô viajando, viu? Eu sou a Zuleide. Zuleide das Viagens. Zuleide, por que você não abre um canal, menina? Você não abre um perfil nas redes sociais, Zuleide das Viagens, você vai postando os lugares que você vai. Ó, finalzinho do fone, 3338. Zuleide das Viagens. Você tá levando aqui o kit, vem que tem caipirinha, tábua em bambu, faca pra fruta, socador de madeira e copo em vidro. Para a próxima hora, eu já vou daqui. A camiseta nativa, coleção 2026. Ó, se eu fosse você, já garantia a sua aí.

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Na Nativa é tudo e muito mais alegria no seu fim de semana. Só lembrando, gente, ó, pra quem perdeu aqui, finalzinho da hora passada, camiseta Nativa é o que a gente vai dar pra essa hora, mais uma escova modeladora da Britânia pra britanear sua vida. 9198

0: Nativa, tudo muito mais alegria com a Mari Fernandes.
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0: Quem que tá curtindo a gente aqui? Oi, Laís.
2: Oi, Márcio Cruz. Oi, aqui é a Laís. Eu tô comendo uma feijoada. Eita, e curtindo a Arena Nativa. Vem, Arena Nativa, vem com tudo.
0: Um beijo. Deu fome agora de feijoada, hein?
3: Ai, meu Deus.
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0: Nativa, 15 para as 8, hora de Brasília. Boa noite.
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1: 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Quem sabe canta com a gente essa aqui, ó.
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Vamos dar um presentão aqui dessa hora? Atenção, hein? A camiseta nativa coleção 2026. Qual é que fica mais bonita contigo aí? Qual frase mais combina com você? Aproveitar o dia e o bom da vida.

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Ativa, 8:03 agora. Boa noite, gente. Bom fim de semana. Bom, pra ficar melhor ainda, quero ver você. Manda pra gente aqui, a partir de agora, no Zap da Nativa, a tua rima. Manda a tua rima aqui pro peão. 91 98 406 9646. Camiseta Nativa, coleção 2026. Presentão pra você. Vamos dar também aqui aquele desodorante aerosol e sabonete vegetal. De onde, Márcio? Kit Giovanna Baby, Body Splash. Desodorante corporal, gel higienizante pras mãos. Esse aerosol também que é maravilhoso. O sabonete, então, gente, nem se fala. Giovanna Baby é uma história de amor e carinho. Nossa essência é o amor. Giovanna Baby.

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0: Alternativa é tudo e muito mais alegria. No fim de semana é assim, gente. Com o João Bosco e Vinícius, Chora Me Liga. Ó, liga, mas não chore, não.
1: Você não vai chorar, não.
0: Vamos lá, gente, ó. Quero saber de você aí, como tá o clima. E aí, peão nativa, quero ouvir você. Cadê tua rima?
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0: Nativa, tudo e muito mais alegria por aqui com o Peão Nativa. Ó, 8h43 agora, hora de Brasília. Cadê? O Zap tá aqui? Já tocou? A gente vai ouvir mais um ouvinte? É rima? Gabriel?
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0: Esportiva, tudo e muito mais. Alegria, Teodoro Sampaio. É mentira dela. É sempre mentira dela, Guidotti.
1: Sempre mentira dela,
0: que
1: viu?
0: Fique claro isso.
1: Exatamente. Por favor, anote.
0: E no quarto da empregada? Como assim?
1: Ah, para com isso.
0: Levantei pra tomar uma água só. E aí, Guidatinho, beleza?
1: Tudo bem, Marcelo? Tudo jóia?
0: Beleza. Guidotti, ó, gente, a partir de agora, Guidotti já nos comandos aqui. Tem a segunda hora do Peão Nativa. Pega o zap, conta pra gente como que tá o fim de semana, né, Guidotti? Basta isso, né?
1: Isso.
0: Contar como tá o fim de semana. Isso, oxe, meu Deus do céu. Você vai mandar mensagem aqui pra Nativa, vai participar com a gente. 91984069646. Primeira hora, Guidotti, prometi aqui. Sabe aquele kit Body Splash da Giovanna Baby?
1: Bom, hein?
0: Você sabe o que você tá falando.
1: Coisa
0: que
1: boa, né?
0: Apesar de ser sensa maramara, é o mais gostoso e mais cheiroso deste meu Brasil.
1: Mas é, hein?
0: Não é?
1: Opa, se é!
0: Então vamos dar o prêmio aqui. Atenção, você que mandou mensagem pra Nativa nessa primeira hora de peão. Larissa de Souza Silva, 9108, finalzinho do fone. Larissa de Souza Silva. Ô Larissa, parabéns, hein? Parabéns. Vai ficar cheirosa. Giovanna Baby, história de amor e carinho. A essência é o amor, gente. Pra conhecer mais Giovanna Baby Oficial, lá no Instagram. E a camiseta coleção 2026 já tá acabando, porque ó, já vamos entrar em agosto, aí já vem fim de ano depois.
1: Ah, já vai, passa no piscar de zóio.
0: Uma piscar de zóio, então participa aí e já manda mensagem que na próxima hora Guidotti vai te falar o que temos isso aí pra segunda hora do Peão Nativa. Beleza, Guidotti?
1: Beleza então, Marcelo.
0: Isso aí, bom trabalho pra você,
1: valeu,
0: viu?
1: Valeu, bom descanso.
0: Valeu, bom trabalho. Valeu, tchau, gente, bom fim de semana! 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